0: terá ainda de reconhecer o vínculo de emprego e pagar adicional de insalubridade. Ainda cabe recurso.
1: Corte Especial do STJ decide que núcleos de prática jurídica das faculdades de direito públicas ou privadas têm prazo em dobro para recorrer.
2: A regra já incluía os processos da área civil. Fátima Uchoa.
3: A Corte Especial do STJ entendeu

0: princípio constitucional de acesso à justiça. Assim como não existe norma específica na lei processual penal, o dispositivo foi aplicado por analogia.
1: Prazo da Justiça Eleitoral para nomeação de mesários, pessoal de apoio logístico e auxiliares de auditoria que irão atuar nas eleições gerais 2026 encerra hoje, sexta-feira.
2: As nomeações incluem as sessões de voto em trânsito e as instaladas em estabelecimentos penais e unidades de internação de adolescentes. Vitor Struck.
3: O Tribunal Superior Eleitoral encerra nesta sexta-feira o prazo para nomeações de mesárias e mesários, membros das equipes de apoio logístico e auxiliares de auditoria das eleições. Os nomes devem ser publicados em edital pelos juízes e juízas das zonas eleitorais. Partidos políticos, federações partidárias e coligações têm até 5 dias para apresentar contestações. O mesmo prazo concedido para a recusa dos nomeados. Esta sexta-feira também é o último dia para que mesárias e mesários, pessoal de apoio e agentes das forças de segurança habilitem a votação em sessão distinta da de origem.
1: Justiça condena 2 réus por corrupção e lavagem de dinheiro em obra de hospital no Paraná.
2: Decisão atende a pedidos do Ministério Público Federal. Sabrine Menezes.
4: De acordo com as investigações, um ex-servidor do município e o sócio administrador de uma corretora envolvidos na construção do Hospital Regional de Toledo fracionavam os valores desviados da obra em depósitos menores para dificultar o rastreamento dos recursos. Segundo a sentença, o esquema provocou prejuízo de mais de R$1 milhão para os cofres públicos. Os réus foram condenados à pena de 11 anos de reclusão em regime inicial fechado, além do pagamento de multa e reparação dos danos em valor correspondente a pouco mais de R$2 milhões.
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1: A você uma boa noite.
2: Bom fim de semana e até segunda-feira.

0: Paula Groba.
1: E eu sou Ricardo Nakaoka.
0: E estes são os destaques de hoje do Jornal do Senado, que começa agora.
1: Escala 6x1. Redução da jornada para 40 horas semanais está pronta para votação.
0: Senadora Leila Barros vai relatar MP que zera taxa sobre compras internacionais.
1: Eleições 2026. Atenção aos votos para o Senado. Neste ano, são duas vagas.
0: Boa noite.
1: Boa noite.
0: Trabalhar menos, descansar mais e sem perder salário. A proposta que pode mudar a jornada dos trabalhadores brasileiros está pronta para ser votada na Comissão de Constituição e Justiça do Senado. A votação deve ocorrer na próxima semana.
1: A PEC reduz de 44 para 40 horas a jornada máxima semanal e garante 2 dias de descanso por semana, sem redução de salário. O relator da proposta sobre o fim da escala 6x1 recomenda a aprovação do texto que veio da Câmara e rejeita as emendas apresentadas pelos senadores. A reportagem é de Bruno Lourenço.
2: Em sessão do Senado Federal, o presidente da União Geral dos Trabalhadores, Ricardo Patá, afirmou que categorias como a dos comerciários mal têm tempo de ver a família por conta da escala de 6 dias de trabalho por apenas 1 de descanso e defendeu a PEC.
3: Não é isso que nós queremos. Nós queremos ter um país cidadão e um país não de castas.
2: Já o presidente da Federação do Comércio de Bens, Serviços e Turismo do Estado de São Paulo, Ivo Dall'Acqua, alertou que não existe uma única realidade empresarial e a redução da jornada deveria acontecer por meio de negociação coletiva.
4: O pequeno comércio do interior enfrenta desafios diferentes daqueles de uma empresa exportadora. As necessidades do comércio atacadista não são as mesmas do varejista.
2: De acordo com o texto já aprovado na Câmara dos Deputados, a transição será gradual. 2 meses após a promulgação da futura emenda constitucional, o teto da jornada semanal cairá para 42 horas com 2 dias de folga. Ao final de um ano, o limite máximo será fixado definitivamente em 40 horas semanais.
0: E a senadora Leila Barros foi escolhida como a relatora da comissão da medida provisória que acabou com a chamada taxa das blusinhas. O presidente do colegiado é o deputado Reginaldo Lopes.
1: A próxima reunião da comissão que analisa a MP

0: será na segunda-feira, quando pode ser apresentado e votado o relatório de Leila. Repórter Rodrigo Rezende.
1: A chamada taxa das blusinhas é o imposto de importação de 20% cobrado sobre compras internacionais de até $50, cerca de R$250. A cobrança foi criada em 2024 e suspensa em maio deste ano pela medida provisória 1357. A relatoria da comissão que analisa a MP ficou com a senadora Leila Barros, do PDT do Distrito Federal. Ela afirmou que concorda com o texto inicial da medida, mas irá ouvir a todos os setores produtivos para a construção do relatório.
2: É isso que eu quero deixar muito claro, que é uma característica minha de conversar com todos, ouvir a todos, mas o texto inicial que já foi apresentado para nós já nos agrada, mas não abriremos mão de conversar com todos.
1: A próxima reunião da comissão, na qual deve ser apresentado o relatório, será nesta segunda-feira, 31 de agosto, às 16h. Nesse mesmo dia, deputados e senadores da comissão podem votar o texto. A ideia é que a MP seja aprovada na Câmara e no Senado durante o esforço concentrado que ocorrerá até 4 de setembro, antes do prazo de perda de validade da medida, que é 8 de setembro.
3: Avançou no Congresso a medida provisória que cria uma nova linha de crédito para motociclistas profissionais.
0: O texto foi aprovado pela comissão mista e seguiu para a votação em plenário. Repórter Patrícia Oliveira.
4: No caso dos motociclistas, o dinheiro poderá ser usado na compra de motocicletas, motonetas e ciclomotores novos. Também poderão ser financiadas motos e bicicletas elétricas, além de equipamentos e infraestrutura ligados à atividade. O relatório aprovado incluiu também o transporte escolar e definiu ações específicas para profissionais mulheres e pessoas com deficiência. Para a presidente da comissão, senadora Leila Barros, do PDT do Distrito Federal, a medida provisória ajuda a melhorar as condições de trabalho desses profissionais.
2: Para milhões de brasileiros, o veículo não é um bem de consumo, é um instrumento de trabalho. É o que coloca comida na mesa e sustenta uma família.
4: Para ter acesso ao financiamento, entregadores e motociclistas que trabalham por aplicativos terão de comprovar pelo menos 6 meses de cadastro na plataforma e um mínimo de 100 corridas ou entregas. Cada beneficiário poderá financiar apenas um veículo. A medida provisória ainda precisa ser aprovada pelos plenários da Câmara e do Senado.
3: Um projeto que começa a ser analisado pelo Senado pode dar mais transparência ao processo de registro de medicamentos para doenças raras.
0: A proposta obriga a Anvisa a tornar público cada passo da análise dos pedidos de registro, para que pacientes, famílias e profissionais de saúde saibam em que etapa está o processo. A medida não muda a autonomia técnico-científica da agência. Repórter Márcio Maturana.
5: O novo projeto foi anunciado pelo senador Hermes Klan, do PL de Santa Catarina, na quinta-feira, durante uma audiência pública na Comissão de Direitos Humanos sobre a suspensão de um medicamento para a distrofia muscular de Duchenne.
6: Acabo de dar entrada em um projeto de lei para aumentar a transparência da Anvisa nos processos de registros de medicamentos destinados a doenças raras, trazendo segurança e informação a todos.
5: Doenças raras atingem cerca de 13 milhões de brasileiros. Quando existe tratamento, os remédios costumam ser caros e precisam passar por um processo de testes até aprovação pela Anvisa. O objetivo do projeto é dar previsibilidade a pacientes, famílias e profissionais de saúde sem interferir na autonomia técnico-científica da Anvisa.
7: Eleições 2026.
3: O Tribunal Superior Eleitoral e o Google fecharam um acordo para identificar o uso ilegal de inteligência artificial nas eleições.
0: Uma ferramenta vai identificar o uso indevido de imagens de candidatos. Repórter Pedro Pincer.
8: A tecnologia chamada de Likeness ID está disponível para usuários maiores de 18 anos e é capaz de identificar conteúdos gerados por inteligência artificial que reproduzem a imagem de uma pessoa. A iniciativa busca ampliar a capacidade de rastreio no YouTube de materiais sintéticos e falsos que explorem indevidamente a identidade de quem está na disputa eleitoral. O presidente do TSE, ministro Cássio Nunes Marques, afirmou que a iniciativa busca preservar direitos fundamentais no ambiente da internet e contribuir para a confiança nas eleições.
9: O momento em que celebramos essa parceria é crucial. Isso porque é de conhecimento comum o potencial danoso do mau uso da inteligência artificial generativa.
8: Para aderir ao sistema, a candidata

0: candidata ou candidato precisa ter uma conta no YouTube e acessar o YouTube Studio, na área destinada à busca de conteúdo por semelhança. Depois de um cadastro, a plataforma cria um registro biométrico da aparência do usuário. Cabe ao candidato analisar o material localizado e decidir se houve uso indevido da sua imagem. Se entender que sim, poderá solicitar a remoção. Havendo violação das regras da plataforma, o conteúdo poderá ser retirado do ar.
1: E neste ano, o eleitor vai votar em 2 senadores, mas atenção, são 2 senadores diferentes. Um voto para cada candidato ou candidata. Primeiro, o eleitor escolherá um candidato e confirmará a escolha. Em seguida, registrará o outro voto. Se o eleitor repetir o mesmo número nas duas oportunidades, apenas o primeiro voto será considerado válido. O segundo será anulado automaticamente pela urna eletrônica.
2: E para ajudar o cidadão a se informar melhor, o Senado Federal criou uma página especial para cobertura das eleições. O site pode ser acessado por meio do endereço link.senado.leg.br/eleições. Com trabalhos técnicos de Eliseu Caires, o Jornal do Senado fica por aqui. Acompanhe agora as notícias do Tribunal de Contas da União e da Câmara dos Deputados. Boa noite.
1: Boa noite e um bom fim de semana.
3: Minuto do TCU.
4: Nos dias 31 de agosto e 1º de setembro, o Tribunal de Contas da União realiza seminários sobre o financiamento e a organização do SUS, o Sistema Único de Saúde. O encontro vai discutir como os recursos da área são distribuídos entre estados e municípios e os desafios para garantir financiamento sustentável. Outro ponto de destaque é a integração dos serviços de saúde e o atendimento por região. O objetivo é melhorar a organização da rede e garantir que os serviços funcionem de forma integrada. O seminário vai reunir gestores, especialistas e representantes das 3 esferas de governo para trocar experiências e discutir melhorias para o SUS. O evento será transmitido ao vivo pelo canal do Tribunal no YouTube. Saiba mais em tcu.gov.br.
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0: Parlamentar. Serviço de emergência médica deverá oferecer acessibilidade para surdos.
1: Boa noite. Os deputados analisam um projeto que obriga os serviços de emergência médica a oferecer acessibilidade para surdos. O texto já foi aprovado pelas comissões de saúde e de defesa dos direitos das pessoas com deficiência. Saiba mais sobre o assunto na reportagem de Mônica Tati.
2: Projeto em tramitação na Câmara prevê a criação de atendimento para pessoas surdas na urgência e emergência em hospitais de médio e grande porte. O projeto original previa a presença de intérprete de Libras, a língua brasileira de sinais. Mas a relatora na Comissão de Saúde, a deputada Rogéria Santos, do Republicanos da Bahia, modificou o texto. O relatório aprovado permite que os estabelecimentos adotem diferentes formas de atendimento acessível para pacientes surdos ou com deficiência auditiva, a fim de assegurar meios adequados de comunicação, como o uso de tecnologias digitais. Rogéria Santos lembra que a chegada aos serviços de urgência médica é um momento vulnerável para todas as pessoas.
3: É um momento que você está sentindo muita dor ou que você passou por um acidente. Imagine você chegar nesse ambiente e não conseguir se comunicar. E como é que isso é prejudicial ao socorro, à assistência de forma dirigente, que tenha o objetivo de salvar aquela vida? Porque a intensidade do que gerou aquela necessidade a gente desconhece, porque só o profissional habilitado na medicina vai saber.
2: Rogéria Santos destaca que o Brasil tem aproximadamente 10 milhões de pessoas com deficiência auditiva, sendo que cerca de 2 milhões e 700 mil são completamente surdas. Segundo a deputada, o projeto garante a inclusão e acessibilidade ao permitir o pleno acesso à saúde. O projeto, que prevê serviço de intérprete para pessoas surdas ou com deficiência auditiva, ainda terá que ser votado pelas comissões de Finanças e Tributação e de Constituição e Justiça. Se for aprovado,

0: todas segue para a apreciação do Senado. Da Rádio Câmara de Brasília, Mônica Tati.
1: Saúde.
2: Projeto de Dani Cunha, do PL do Rio de Janeiro, impede a cobrança de consultas de retorno em atendimentos particulares e de planos de saúde. A proposta considera retorno a consulta destinada à análise de exames ou ao ajuste do tratamento iniciado anteriormente.
3: Dani Cunha esclarece que a regra vale apenas quando o novo atendimento estiver diretamente ligado à consulta inicial. O texto prevê multa para cobranças indevidas, mas ressalta que uma nova cobrança pode ser feita quando houver queixa clínica ou diagnóstico independente do primeiro atendimento.
1: Direitos humanos.
2: Dorinaldo Malafaia, do PDT do Amapá, defende a aprovação do projeto que transforma em lei os programas Envelhecer nos Territórios e Viva Mais Cidadania. Ele explica que o objetivo é evitar que as atividades sejam interrompidas por mudanças administrativas.
3: Dorinaldo Malafaia afirma que a proposta fortalece a rede de atendimento nos estados e municípios. O projeto prevê a formação de agentes locais para identificar violações de direitos, além de ações voltadas ao enfrentamento da violência e da discriminação contra pessoas idosas.
1: Eleições.
2: Em vigor há mais de 16 anos no Brasil, a lei da ficha limpa sofreu alterações que hoje são contestadas no Supremo Tribunal Federal. A reportagem é de Maria Neves.
4: A lei da ficha limpa, que nasceu de iniciativa popular ainda em 1993 e entrou em vigor em junho de 2010, completa 16 anos com alterações significativas e contestações no Supremo Tribunal Federal. O texto original prevê que políticos condenados à perda dos direitos políticos não podem concorrer novamente a cargos eletivos por até 16 anos. Esse é o caso de senadores que têm mandato de 8 anos. Um dos deputados que assinaram o projeto de lei na Câmara, o deputado Luiz Carlos Raule, do Podemos do Paraná, afirma que somente na eleição de 2024, a lei ajudou a barrar quase 2.000 candidaturas que tinham ficha suja. O parlamentar considera a norma um marco no combate à corrupção no Brasil.
5: Foi um reforço legislativo que fizemos para fortalecer a legislação de combate àqueles, né, realmente que mete a mão no jarro do dinheiro público. E o Brasil aprovou uma legislação que veio de iniciativa popular. 1,5 milhão de assinaturas foram apresentadas e essa é uma lei que pegou no Brasil. Eu acredito que hoje, nesses anos todos, próximo de 10.000 candidaturas sujas, de ficha suja, foram barrados pela legislação.
4: Pela lei de 2010, políticos condenados por crimes como lesão ao patrimônio público e enriquecimento ilícito não podem concorrer novamente durante todo o período restante do mandato e nos 8 anos seguintes. No entanto, outra lei que entrou em vigor em 2025 reduziu o prazo em que os políticos ficam inelegíveis para no máximo 12 anos. O texto do ano passado determina que o prazo de inelegibilidade começa com a condenação por um colegiado e será de 8 anos a partir de então, o que antecipa a contagem de prazo e reduz o tempo em que o político fica inelegível. Se houver outras condenações posteriores, a soma do período em que o candidato não pode concorrer a cargos eletivos deve ser limitado a 12 anos. No entanto, a lei mais recente prevê exceções a essa regra mais branda. Se a condenação ocorrer por crimes de maior gravidade, como lavagem de dinheiro, tráfico de drogas, terrorismo ou outros crimes hediondos, continua a valer a regra antiga. Inelegibilidade de 8 anos contados a partir do cumprimento integral da pena. A lei aprovada em 2025 foi contestada pelo partido Rede Sustentabilidade no Supremo Tribunal Federal. A legenda alega que o mérito do texto aprovado na Câmara foi alterado pelo Senado, mas o projeto não retornou para a análise dos deputados, como determina a Constituição. O partido também sustenta no processo que o abrandamento das regras permite o retorno de políticos condenados

0: condenados por crimes graves à vida pública prematuramente. O deputado Chico Alencar, do PSOL do Rio de Janeiro, que já estava na Câmara na época da aprovação da Lei da Ficha Limpa, defende que os ministros do Supremo decidam pela restauração do texto aprovado em 2010.
1: A lei é boa, ela é eficaz relativamente. Teria que retirar e derrubar esse facilitário, inclusive o tempo de inelegibilidade que foi reduzido recentemente através do próprio parlamento. Então, voltar à sua formatação original seria muito saudável. Eu espero que o Supremo Tribunal Federal decida com olho num preceito constitucional, que é a integridade, que é a ética pública, que é a qualidade da representação, a partir desse princípio constitucional da impessoalidade, da publicidade, da ética, da honestidade.
0: Um pedido de vista do ministro Gilmar Mendes, em maio deste ano, suspendeu o julgamento da ação no Supremo Tribunal Federal. Antes da interrupção da análise, a relatora do processo, ministra Carmen Lúcia, já havia votado a favor da manutenção da Lei da Ficha Limpa de 2010 nos principais pontos contestados pela rede. O único ministro a votar depois da relatora foi Luiz Fux, que concordou inteiramente com o voto de Carmen Lúcia. Da Rádio Câmara de Brasília, Maria Neves.
2: Segurança Pública.
3: André Fufuca, do PP do Maranhão, propõe criar a chamada culpa temerária no Código Penal, para casos em que a pessoa provoca um resultado sem intenção, mas deixa de tomar cuidados básicos diante de uma situação de risco.
4: A proposta de André Fufuca considera culpa temerária os casos em que há um risco grave e evidente de que o resultado aconteça. O objetivo, segundo o deputado, é punir com mais rigor situações de negligência extrema, sem tratá-las como dolo eventual.
3: Ercílio Coelho Diniz, do MDB de Minas Gerais, apresentou o projeto que cria a Política Nacional de Prevenção à Violência contra a Mulher por meio de monitoramento preventivo de risco. A proposta prevê a identificação e o acompanhamento de situações de alto risco antes da ocorrência do crime.
4: O texto de Ercílio Coelho Diniz sugere a integração entre órgãos públicos e a criação de um Banco Nacional de Dados Estatísticos. Em casos de alto risco, o projeto permite medidas como monitoramento eletrônico do agressor e atendimento psicossocial prioritário.
3: Euclides Petersen, do Republicanos de Minas Gerais, é autor da proposta que facilita a responsabilização por crimes de violência patrimonial contra mulheres em situação de violência doméstica e familiar. A medida abrange casos de destruição, subtração ou retenção de bens, valores e documentos.
4: Pelo texto, esses crimes passariam a ser processados por ação penal pública incondicionada, sem necessidade de representação da vítima. Euclides Petersen explica que a mudança reduz os mecanismos de coerção que podem dificultar a denúncia e a responsabilização dos agressores.
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3: O plenário da Câmara pode votar projeto que estabelece idade máxima de 15 anos para táxis. A proposta prevê também linhas de crédito para compra de carros novos, como informa o repórter Antônio Vital.
6: Ganhou um regime de urgência e pode ser votado a qualquer momento no plenário da Câmara, projeto que define limite de 15 anos de idade para veículos usados por taxistas. A proposta apresentada

0: o deputado doutor Luizinho, do PP do Rio de Janeiro, também cria linhas de financiamento público para a compra de táxis novos. Para o autor do projeto, a lei atual não estabelece critérios claros sobre a idade máxima dos veículos, nem prevê mecanismos de apoio financeiro para a renovação da frota. A justificativa para a proposta é de que a renovação da frota de táxis dá mais segurança para passageiros e motoristas, reduz a emissão de gases do efeito estufa e estimula a profissionalização dos taxistas. O projeto prevê que o governo federal ofereça linhas de crédito específicas para taxistas autorizados. O texto não estabelece as condições de financiamento, que serão definidas por um regulamento específico, mas prevê prazos de pagamento de até 15 anos. O regime de urgência para o projeto foi criticado por deputados do Novo e do Missão. Para a deputada Adriana Ventura, do Novo de São Paulo, é preciso definir quem precisa de carros novos e as linhas de crédito podem ter impacto nos bancos públicos.
1: Outros aspectos são importantes, principalmente como está o estado de conservação. Eu, por exemplo, eu ando num carro que tem 14 anos de uso e ele está ótimo, maravilhoso e está tudo certo. Agora outros com 14 anos talvez não tenha. Então a gente acha que esse projeto, que a criação de linhas de crédito subsidiadas por instituições financeiras oficiais, transfere risco para o setor público.
0: Já deputados da base do governo votaram a favor do regime de urgência, como explicou a deputada Érica Cocai, do PT do Distrito Federal.
2: Este projeto, ele fala da idade máxima do veículo. É bom que se tenha a noção de que são veículos que rodam bastante, então, portanto, tem uma alta quilometragem. É diferente de um veículo que é usado de forma esporádica. Ao mesmo tempo, tem um financiamento para essa renovação da frota. Isso significa modernizar o serviço e, ao mesmo tempo, valorizar os taxistas.
0: Com o regime de urgência, o projeto que define limite de 15 anos de idade para táxis e cria linhas de financiamento para veículos novos pode ser votado diretamente no plenário da Câmara, sem passar pelas comissões permanentes da Casa. Além do projeto, aguarda a votação pela Câmara e pelo Senado, medida provisória que prevê o financiamento de veículos novos considerados sustentáveis por taxistas, motoristas de aplicativo e cooperativas. Ou seja, os motores precisam ser elétricos, híbridos, a etanol ou flex. Da Rádio Câmara, de Brasília, Antônio Vital.
3: Economia.
4: Lucas Ramos, do PSB de Pernambuco, defende o aumento do limite de receita para que transportadores autônomos de cargas possam ser enquadrados como microempreendedores individuais. A proposta eleva o teto anual de 251 mil para R$400 mil e prevê atualização automática pelo IPCA.
5: Relator da matéria na Comissão de Indústria, Comércio e Serviços, Lucas Ramos avalia que a mudança torna o limite mais compatível com a realidade econômica dos caminhoneiros. O deputado reitera que os custos do setor também sofrem os efeitos da inflação.
3: Agricultura.
4: Zé Adriano, do PP do Acre, defende a aprovação de projeto que autoriza até 20 bilhões de reais para linhas de crédito destinadas à quitação de dívidas de produtores rurais afetados por perdas sucessivas. Ele informa que a medida inclui prejuízos sofridos entre 2020 e 2025.
5: O projeto de Zé Adriano retoma com ajustes o que estava previsto em medida provisória que perdeu a validade em fevereiro deste ano. O deputado argumenta que a renegociação das dívidas vai permitir que os produtores continuem a atividade agropecuária.
4: Júnior Ferrari, do PSD do Pará, apresentou projeto que aumenta as penas para quem falsificar, adulterar ou manipular ilegalmente alimentos. De acordo com o texto, a pena passa para reclusão de 10 a 15 anos, além de multa.
5: Júnior Ferrari alega que casos de contaminação e uso de componentes impróprios para o consumo têm se tornado mais frequentes. Para o deputado, a adulteração intencional de alimentos merece penas equivalentes às previstas para a falsificação de medicamentos.
4: O presidente da Câmara pediu que a população acompanhe o trabalho parlamentar ao longo do mandato e não apenas no momento do voto. Hugo Mota participou de uma premiação em Brasília, como informa a repórter Silvia Munhato.
6: O presidente da Câmara, Hugo Mota, pediu que os cidadãos acompanhem as atividades parlamentares em todos os anos de cada mandato, para que a avaliação não seja feita apenas na época das eleições. Ele ressaltou a importância dessa fiscalização em cerimônia do Prêmio Congresso em Foco 2026.
7: O que queremos dos nossos representantes? O que faz um bom deputado? O que define?

0: Uma boa senadora. Perguntas como essas não podem ser feitas apenas de 4 em 4 anos, no momento do voto.
1: O Prêmio Congresso em Foco busca o reconhecimento dos parlamentares mais bem avaliados pelo público em geral e por especialistas. Mota afirmou que, como qualquer pessoa, os políticos também gostam de ter o trabalho reconhecido. Para a fiscalização do trabalho parlamentar, Hugo Mota explicou que a Câmara dos Deputados torna público todo o processo legislativo, como exige um sistema democrático. Para o presidente, cada cidadão terá uma maneira diferente de avaliar o que faz um bom parlamentar, porque são vários os pontos de vista. Mas diz que o importante é que isso não impeça a construção de consensos.
0: O parlamento existe para dar voz às muitas e legítimas divergências em nossa sociedade, mas também para que não percamos de vista o nosso senso de fraternidade. A ideia de que o futuro de cada cidadão está atrelado ao de todos os outros.
1: Os vencedores do prêmio Congresso em Foco 2026 podem ser conhecidos na página do Congresso em Foco na internet. Da Rádio Câmara de Brasília, Silvio Minhato.
2: Trabalho.
3: Alexandre Guimarães, do MDB do Tocantins, apresentou o projeto que regulamenta as premiações em rodeios, festas do peão e eventos competitivos. A proposta obriga os organizadores a divulgar previamente os valores dos prêmios, as formas de pagamento e os critérios de distribuição.
4: Alexandre Guimarães alega que muitos participantes viajam, pagam inscrição e têm despesas com transporte e alimentação e, no final, o prêmio não cobre os custos. Para ele, a medida promove mais segurança jurídica, fortalece a transparência nas relações e valoriza os profissionais do segmento.
3: Termina agora o jornal Câmara dos Deputados, produzido pela Rádio Câmara, com trabalhos técnicos de Wellington Teles e apresentação de Val Monteiro e Luciana Vieira. Uma boa noite para você.
4: A Voz do Brasil está de volta na segunda-feira. Boa noite e bom fim de semana.
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Sim. Buenas. Mas que tal, vivente? Barbaridade. Já estamos nós chegando, tapados de vaneira. Que amor. Sim, aí está.

Alô, buenas! Estamos de volta. Salve, salve, gente buena. Gurizada medonha, gurizada macanuda. Do extremo sul catarinense, norte e nordeste do Rio Grande do Sul. E é claro, para quem também nos dá o privilégio, o prazer da audiência aí através da internet, em qualquer parte do Brasil e do mundo. É, que pode nos ouvir aí através do nosso aplicativo. 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Pela plataforma, que é o nosso site, www.mampitubafm.com. Então tá bueno, seja tu nos ouvindo pelas ondas do rádio ou pela internet, te desejamos aí uma boa noite. É sexta-feira, 28 de agosto de 2026. 21 horas e 41 minutos, com 17 graus de temperatura. A probabilidade de chuva até que é pequena, né? Pro que se imagina.

0: E para este final de semana, já choveu aí nesta sexta-feira. No momento, uma trégua, mas a probabilidade é de 10%. Pequena até a probabilidade, né? Pelo menos no momento. Umidade relativa do ar está lá nas alturas, em 95%. E ventos de 8 km/h. Então tá bueno, por aqui Caio Santos, vamos começando a nossa festa fandangueira. A nossa festa da noite de sexta-feira, que tem aí, além do atendimento aos nossos amigos que adentram o nosso salão aqui para fandanguear. Temos daqui a pouco mais o nosso informativo esportivo ali pelas 22h15, 22h20 por aí. Depois temos a nossa hora do aniversariante para homenagearmos aqueles que estão colhendo mais uma abóbora na lavoura da vida. No caso deles, no caso delas, colhendo mais uma rosa no jardim da existência. A nossa hora do aniversariante é para isso, é para homenagear as pessoas que completam aniversário aí nesta data. Estão completando aniversário neste 28. Claro, valendo também para aniversariantes de 29 e 30, sábado e domingo, não temos o programa, então temos que antecipar aí os parabéns e as homenagens aí aos nossos aniversariantes. Por enquanto, nos nossos altos aqui, a homenagem do Vitor Souza, lá de Santa Rosa do Sul, homenageando a sua irmã, a Tânia Brognoli, que está completando o aniversário hoje, então parabéns para ela. Daqui a pouco mais os fogos aí para homenageá-la. Muito bem, não perca tempo, se tens alguém para homenagear, já estamos aí com a nossa programação bastante voltada aí para propaganda eleitoral gratuita, então temos muitos comerciais e isso automaticamente faz com que a gente rode menos música, né? Menos músicas do que o normal, né? Então vamos lá, vamos que vamos, né? Não vamos perder tempo. Vamos lá, vamos ouvir. Vamos ouvir quem entrou agora há pouco aqui pra mandar o seu alô.
1: Boa noite, tchê. Tamo aí na audiência. Um abraço aí pra ti, manda um abraço aí pro grupo da Invernada Anitta Garibaldi, do CTG Vale da Amizade. Tamo aí aqui montando as motocas, eu e o Hermes. Tamo aí escutando só os modão. Toca uma aí do Lorenzo Lorevati aí pra nós. Valeu! É o Lucas Bosa, de Turvo.
0: Muito bem, Lucas Bosa. Os modão aqui é só a moda gaúcha, o Lucas. Mais um abraço aí pro amigo, né? Um grande abraço aí. Vamos lá, quem mais mandou alô aqui? Também o Gabriel Wagner diz o seguinte: boa noite, tio Caio. Passando para deixar um recado pro meu pai, que está sapecando uma carne agora, nesta noite de sexta-feira, e tomando uma caipira. Estamos escutando aqui em Torres. E amanhã ele viaja de volta aí para a fronteira. É o seu Chico Wagner, né? De Redentora. É a cidade Redentora? Confesso que não conhecia essa cidade aí também, o Gabriel Wagner, a cidade aí do seu Chico Wagner. Que é lá na fronteira, então, né? Toca uma música aí pra nós, Tibúrcio da Estância.

0: Socando Canjica. Sempre ligado aí na melhor rádio da região. Então tá bom, valeu, Gabriel Wagner e o seu pai, o seu Chico Wagner, sapecando uma carne e tomando uma caipira. Oh, coisa buena. Então tá bom. Quem também pediu essa aí foi o... Quem também pediu aí o Tibúrcio da Estância, com a participação especial do João Luiz Correia, seu Pedro Paulo lá de Dom Pedro de Alcântara, né? Muito bem, aí tem pedidos aqui do Zeca Batata, do Donizete Crescêncio lá, do Zeca Batata lá de 13 de maio, Donizete Crescêncio é lá de São Joaquim, tem mais o seu Vânio lá de Ilópolis, lá no Rio Grande do Sul, terra da erva mate. Seu Zé Valente, lá de Bom Jardim da Serra, um abraço, boa noite, todos pediram suas músicas e ficamos em débito aqui. Vamos lá, quem mais aqui? O Daniel Marques também mandou o seu chasque. Boa noite, Caio Santos, ligadito, aqui em Portão, na cidade de Portão, se possível, manda de marca Fandango Bom. Muito bem, um abraço aí, Daniel Marques. Vamos campear aqui, ver se achamos aí a tua sugestão, né? Vamos lá, ouvindo aqui o... Um abraço aí também pro amigo Zeca Alecrim. O Zeca Alecrim tá lá em Acrelândia. Lá em Acrelândia, na casa da filhota. Estavam fazendo uma festança por lá. Então, um grande abraço, uma boa noite aí pra vocês. Deixa eu só mandar um dos áudios aqui do Zeca.
1: Ô, meu amigo, beleza? Depois tu manda pra mim certinho o local, tá bom? O local e o KM certinho lá pra levar tuas coisas, beleza? Não esqueça, viu? Manda certinho o local, tá bom? Local certinho. Aí mandar tuas encomendas, viu? Mandar tuas encomendas aí, viu?
0: Muito bem, seu Zeca Alecrim. Presentes que ele quer dizer, né? Que ele vai trazer lá das bandas lá do Acre. Vamos ganhar presentes lá do Acre. Então tá bom, um abraço aí também pro amigo Flávio Figueira, tá de folga hoje. Um abração, Flávio Figueira e Gil Pacheco aí no Balneário Rincão. Vamos lá, vamos ouvir o seu Avelino.
2: Boa noite, Caio Santos. É Zé Curubu do Arroio do Silva, o Avelino. Toca aí pra gente, Vanilha pra Três Pandeiros. Certo, amigo? Tchau, tchau e fui.
0: Muito bem, valeu, seu Avelino. Balneário Arroio do Silva.

Então tá bom, mas vamos lá, vamos procurar aqui a sugestão aqui do... A sugestão do... Do seu... Pedro Paulo, lá de Dom Pedro de Alcântara. E também do... Do Gabriel Wagner, né? Então tá bom, pra gente abrir aqui a nossa festa fandangueira. Vamos lá, vamos que vamos. É, lembrando, hoje temos dois sorteios aí também na... Na hora do aniversariante. Vinte e uma e cinquenta e um. Vamos nós, é sexta-feira, vamos que vamos. É, Tiburcio da Estância e João Luiz Correia.

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Muito bem. O grupo Fandango Bom demarca Fandango Bom. Campeamos e encontramos aqui a sugerida pelo Daniel Marques, né? Lá da cidade de Portão, né? Lá no Rio Grande. Então tá bom, valeu, Daniel Marques. Bom, também tivemos o João Luiz Correia, lá da Inha e Muamba. É, pro amigo Zeca Batata, lá nas bandas de 13 de maio. Os Serranos, Lida de Costeiro e Gineteando. É, essa pro amigo Donizete Crescêncio, lá de São Joaquim. E também colocando na carona aqui, para ele que é fã dos Serranos, nosso amigo Flávio Figueira, lá no Balneário Rincão. Tá de folga hoje, vivente. Então tá bueno, boa folga, bom final de semana aí, né? Porca Véia e o Pataqueiro, é pro seu Zé Valente lá de Bom Jardim da Serra. Bom, e ainda toquei, abri a festa fandangueira com o Tiburcio da Estância, com a participação especial do João Luiz Correia, socando canjica, é pro... seu Pedro Paulo lá de Dom Pedro de Alcântara e também, né? E também pro Gabriel Wagner. É, o Gabriel Wagner e o seu Chico Wagner, né? O pai do Gabriel. Que é lá das bandas de Redentora, lá na fronteira, né? Lá na fronteira do Rio

Não tá bueno, são 22:22. Hora da coincidência. 22:22. 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Vamos lá, sem mais delongas, vamos conferir o nosso informativo esportivo, nosso popular papo de futebol. 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Vamos lá, vamos conferir a 25ª rodada da Série B do Campeonato Brasileiro, que começou exatamente nesta sexta-feira. É, tivemos dois jogos às 19:30. É, abriu aí a rodada no Ailé Pinheiro, lá na Serrinha. O Goiás venceu o São Bernardo por 2-1. Já às 20:30, jogo das 20:30, no Jorge Ismael de Biasi, o Novo Horizontino venceu. Aliás, esse jogo aqui acho que está em andamento ainda. Deixa eu dar uma conferida aqui, né? É, esse jogo aqui está no final aí do segundo tempo. Novo Horizontino vai vencendo o Sport Recife por 2-1. Bom, mais um jogo que está em andamento. É, nos aflitos, o Náutico está vencendo o Atlético por 2-1. Jogo que está aí também no final, né? No final aí do segundo tempo. Muito bem, mas amanhã tem sequência aí da Série B. Na Arena Niknet Santa Cruz, o Botafogo de Ribeirão Preto recebe o Cuiabá às 18:30. No domingo, no Estádio Independência, às 16 horas, o América Mineiro recebe a Ponte Preta. No mesmo horário, na Ressacada, o Avaí recebe o Atlético Goianiense. No Estádio Rei Pelé, às 18 horas, o CRB recebe o Criciúma, tentando se recuperar aí, o Tigre, né? Que acabou aí na rodada passada perdendo a liderança, né? Pro Juventude. Muito bem, já no estádio Oba, às 18:30, o Vila Nova recebe o Ceará. No Castelão, o Fortaleza, na segunda-feira, às 19:30, recebe o Operário. E na terça-feira fecha a rodada na Arena VGD, o Londrina recebe o líder do campeonato, Juventude, às 19:30 de segunda-feira, para fechar aí a 25ª rodada. É, já a Série A também está na 25ª rodada. Amanhã, né, amanhã abre a rodada aí às 18:30 na Arena MRV. O Atlético Mineiro recebe o Vitória. No Morumbis, às 20 horas de amanhã, São Paulo e Bragantino. É, mais um jogo para amanhã, às 21:20, no Estádio São Januário, o Vasco da Gama recebe o Cruzeiro. Já no domingo, às 11 horas da manhã, na Arena da Baixada, o Atlético Paranaense recebe o Fluminense, né, às 11 da manhã. Às 16 horas no Maracanã, Flamengo e Botafogo. No mesmo horário, na Neoquímica Arena, um clássico, outro clássico, né? Primeiro clássico aqui, Flamengo.

0: e Botafogo.
1: E no mesmo horário, Corinthians e Santos na Arena, na Neoquímica Arena, né? Muito bem, às 18h30 de domingo no Maião, no estádio Maião, Mirassol recebe o líder do Campeonato Brasileiro, Palmeiras. É, já às 18h30, não é? No mesmo horário aí, na Arena do Grêmio, o Grêmio recebe a Chapecoense. 19h30 de domingo, na Arena Fonte Nova, o Bahia recebe o Internacional. E no Mangueirão, na segunda-feira, para fechar a rodada, o Remo recebe o Coritiba às 20 horas. Muito bem, aí está a rodada, as rodadas aí da Série A e da Série B do Campeonato Brasileiro. Vamos lá, vamos em frente aqui. Agora conferindo aqui algumas manchetes do jornal Correio do Povo lá de Porto Alegre. É, Neymar volta ao Santos em clássico paulista de interesse da dupla Grenal, né? É, enquanto negocia dívida milionária, o clube Camisa 10 tenta ajudar aí enquanto negocia a dívida milionária com o clube, o Camisa 10, que é o Neymar, tenta ajudar o Peixe a se distanciar aí da zona de rebaixamento no Brasileirão. Muito bem, parece que além disso, né, o Neymar também ajudou financeiramente aí o Santos, né, para tirar o transfer ban do Santos e contratar o Arthur, né, ex-Grêmio. Muito bem. Falando em Grêmio, temos que falar do Grenal, do próximo Grenal, né? Inclusive a CBF define árbitro aí pro segundo Grenal das quartas de final da Copa do Brasil. É o clássico 454, acontece aí na próxima quinta-feira às 20 horas na Arena, e o árbitro será o Bruno Arleu. É, o Bruno Arleu vai apitar aí o terceiro Grenal na carreira, né? É, então ele já tem uma pequena bagagem aí de Grenais, né? É, no clássico, nesse primeiro clássico da Copa do Brasil, houve bastante reclamação aí sobre a arbitragem do Abad Abel, né? O Ramon Abad Abel. Muito bem, vamos em frente aqui. Agora as gurias, né? Brasileirão feminino. O Grêmio recebe o São Paulo pelas quartas de final. É, com a entrada franca, as mosqueteiras buscam aí a vantagem diante da torcida na Serra Gaúcha. É, o jogo vai acontecer lá no Alfredo Jaconi aí, né? Esse confronto aí entre Grêmio e São Paulo. Futebol feminino. Muito bem, Copa Feminina divulga aí data de abertura das inscrições aí para programa de voluntários aí, né? Para quem vai ser voluntário aí na Copa do Mundo Feminina de Futebol. É, a data de abertura das inscrições aí é para voluntários, né? Muito bem, lá pelo Internacional, o Inter prepara mudanças aí para enfrentar o Bahia antes da decisão pela Copa do Brasil. É, com três suspensos e preocupação com o desgaste físico, Pezzolano pode preservar jogadores pensando no Grenal de volta aí das quartas de final aí da Copa do Brasil. Então, o técnico Pezzolano está pensando em poupar jogadores aí contra o Bahia, né? Visando, né, o próximo Grenal. Muito bem, e o Brasil garante 3 bronzes aí na abertura do Grand Slam de Judô na Suíça. É, etapa inédita do circuito mundial em Lausanne,

vai até domingo. Então tá bom, era a última manchete aqui das manchetes esportivas desta sexta-feira do jornal Correio do Povo lá de Porto Alegre para o nosso informativo esportivo, nosso papo de futebol que tem o oferecimento de tintas Luxton.

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Porca Véia e a Vaneira para Três Pandeiros. Buenas pro seu Avelino popular, Zeca Urubu. É, lá das bandas do Arroio do Silva. Então tá bom, valeu seu Avelino, um grande abraço aí, boa noite. São 22:42. É, já.

Já vamos chegando para a nossa hora do aniversariante. Hora de homenagearmos os amigos, amigas, completando o aniversário aí neste 28 de agosto. E é claro, né? Também prestando a nossa homenagem antecipada aqui a quem estará aniversariando no 29 e 30 de agosto. Muito bem, temos um representante. É, temos um representante aí da data de hoje, né? Mas é claro, uma saudação especial aí para todos os aniversariantes desta semana. E vamos homenagear aqui, né, em nome do, aliás, não é o representante, é a representante, né, da hora do aniversariante, mas vem do irmão dela, homenagem, o Vitor Souza, lá de Santa Rosa do Sul, homenageando a sua irmã, a Tânia Brognoli, está completando o aniversário hoje, então, recebendo os fogos aqui, os parabéns, o abraço aí. É, para ela que hoje está colhendo mais uma rosa no Jardim da Existência. Então, parabéns aí, dona Tânia Brognoli. Sinta-se abraçada aí, homenageada aqui na nossa hora do aniversariante, bem como os demais aniversariantes que não tiveram seus nomes registrados, mas que também estão completando data aí neste 28 de agosto. E os parabéns aí para quem também completa aniversário 29 e 30, sábado e domingo. Não temos o programa, então, homenageamos hoje aí os aniversariantes. Muito bem, e homenageando a todos, né? Homenageando a todos os aniversariantes. Com o Gaúcho Pachola e o Parabéns Compadre. E já vem aí também os sorteios do mês de agosto, né? Sorteio para aniversariantes só aqui de Sombrio e o sorteio geral aí, o cofre geral

Muito bem, vamos lá, vamos lá, vamos abrir os cofres. Primeiramente o cofre aqui de Sombrio, para aniversariantes de Sombrio. E depois o cofre geral, né? Aliás, ao sortearmos aqui o aniversariante de Sombrio, depois os demais vão pro cofre geral. Vamos lá, abrindo a papeleta aqui, vamos ver quem é aqui. É aqui de Sombrio, da Sanga da Toca, hein? Aniversariante da Sanga da Toca, foi o aniversário dele, 18 de agosto. É o seu Adão Leonir de Jesus, que ganha aí dois almoços do restaurante São Cristóvão. Então, seu Adão, vá, sabor.

0: Olhar uma deliciosa comida caseira lá no restaurante São Cristóvão e o senhor tem aí tem a liberdade de levar mais alguém, pois são dois almoços, a não ser a menos que o senhor vá comer os dois solito aí, né? Então tá vendo, seu Adão, pode levar alguém aí pra almoçar juntamente com um amigo aí, comemorar aí o seu aniversário que foi lá no dia 18 de agosto, né? Seu Adão aqui de Sombrio, Sanga da Toca. Vamos lá, vamos abrir o outro cofre, agora o cofre geral, os presentes são mais graúdos, são os dois almoços do restaurante São Cristóvão, um copo térmico, um copão térmico, presente da Mampituba, né? Personalizado, um copão personalizado e ainda um radinho daquele que é companhia para toda hora, né? Além de tudo, não é a pilha, é a bateria, né?
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0: levar. Vamos lá, abrindo a papeleta pra quem? Vamos lá.
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0: Nem eu entendo a minha letra, mas vamos lá, vamos destrinchar aqui, vamos ver quem foi aqui, né? Quem foi o aniversariante ou a aniversariante, vamos lá. Ó, Gelson Stelter. Gelson Stelter. É, do Balneário Gaivota, hein? Foi o aniversário no dia 3 de agosto. Então o Gelson ganha aí almoços, dois almoços, né? O Gelson, pode levar ao acompanhante, já até porque tu te auto-registrou, assim como fez o seu Adão, né? Então pode levar alguém aí para almoçar no restaurante São Cristóvão e ganhas aí também o copo térmico, copão térmico. Personalizado da Mampituba e o radinho, e o radinho que é um presente da Exa Internet.
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0: Então tá bueno, feito aí, né? Os aniversariantes contemplados aí do mês de agosto, né? Vai estar encerrando aí o mês de agosto no domingo. E agora é ver a última sexta-feira do mês de setembro. O mês do gaúcho. Então tá bom, é isso? Parabéns aí pros aniversariantes. E assim fechando a nossa hora do aniversariante deste 28 de agosto. Parabéns para todos, muita saúde, muita paz, muitas alegrias, que Deus esteja abençoando, iluminando a todos, que lhes dê saúde e longa vida e que nunca lhes falte amor no coração.
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0: Muito bem, vamos lá. 22:51. Com a propaganda eleitoral gratuita. Como estão, né? Como tem muita gente aqui para fazendo a sua campanha. Então hoje não teremos aí. Como sempre digo, sem interrupções, mas hoje teremos uma interrupção lá pelas 23:30 por aí, dentro do especial dos Filhos do Rio Grande. Bom, mas já voltamos para o especial Feras da Música Gaúcha.
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1: Ui, galera, coisa bem buena, tchê. Vamos lá, 22:56. É, vamos chegando pro 33º especial de 2026. É, desta feita, trazendo aí um dos grupos mais importantes, um dos grupos mais conhecidos da música gaúcha, e que traz aí, né, traz aí a sua bagagem musical aí, que vem de uma longa estrada, né? Bom, antes, porém, né, mandando um alô aí para os fãs dos Filhos do Rio Grande, né, como por exemplo o amigo Zeca Alecrim, está lá em Acrelândia. É também o nosso amigo lá da terra da erva mate, o Vânio, também outro fã aí dos Filhos do Rio Grande. É, aproveitando, mandando aí também pro seu Avelino lá no Arroio do Silva. Pra Eleonita lá em Nova Veneza, né? Diz ela que amanhã o sobrinho dela, que foi, aliás, o neto dela, né? Que foi contemplado aí, acho que na semana passada, com almoços lá no restaurante São Cristóvão, diz que amanhã ele vai aparecer, né? Então tá bueno, é isso.

0: abraço aí também pro amigo Daniel Marcos, também ligado conosco aqui nesta noite aqui na Festa Fandangueira, que tem aí na no seu último ato o especial Feras da Música Gaúcha, que traz aí os Filhos do Rio Grande, que foi fundado em 20 de agosto de 1972 em Lages, né? É, aqui na Serra Catarinense, né? Pelo cantor e compositor Darcy Lopes, que era natural de São Francisco de Paula, é, na Serra Gaúcha aqui, né? É. É, e adotando o nome em homenagem aí à origem gaúcha, né? Do fundador, o Darcy Lopes. Muito bem, e logo em seguida entrou no grupo o seu José Agostinho de Sá, popular Tio Gusto, é, que acabou, né? É, o Tio Gusto acabou entrando no grupo e depois se tornou aí proprietário, né? E aí trouxe também grandes sucessos aí, né? Acho que a maioria dos sucessos aí já com o Tio Gusto, depois é, colocando também no grupo aí os filhos, né? Enfim, é uma longa história, uma longa carreira aí dos Filhos do Rio Grande, que tem grandes sucessos, é, como por exemplo, As Mocinhas do Interior, é, Cabelos Compridos, Shot do Caminhoneiro, é, Os Bugios, né? Famoso aí também por Bugios. É, o Bugio da Minha Terra. É, tem sucesso, o sucesso Meu Juramento também, um grande sucesso, né? É, uma pena que eu não vou ter no repertório duas músicas que eram muito sugeridas aqui na programação, né? É, A Volta do Andarilho, O Andarilho, essas eu não vou ter aqui no repertório. Bom, mas é um grupo de primeira, para quem gosta, para quem é fã, vai se deliciar aí, vai curtir, vai dançar, fandanguear aqui com os Filhos do Rio Grande a partir de agora, até a meia-noite e pouca, né? São pontualmente 23 horas, vamos ter um intervalo lá pelas 23h25, 23h30, por aí. Tá bueno? Então, nos resta desejar aí um bom final de semana para todos, agradecer o carinho e a audiência e deixar aí este grupo aí aqui no nosso programete de final de semana, que traz sempre, né? Traz sempre grandes nomes da música gaúcha. Um abração, boa noite e até segunda-feira.
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1: Agora sim, essa vocês conhecem, moçada. Vamos ler.

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0: Alô, amigos gaúchos, catarinenses e paranaenses. Eu sou o René Roberto e essas são as principais manchetes da semana. Sicoob lidera repasses do FINEP e amplia financiamento à inovação no sul do Brasil. Entidades do agro catarinense definem pleitos prioritários para o ciclo legislativo 2027-2031. Demanda de fertilizantes para o plantio de verão está atrasada. Definição sobre o plantio de milho também. E ainda teremos o Boletim do Agro, direto de Brasília, com Catherine Heights. E o comentário da semana com Ivan Ramos. Hoje, com o tema: o agro e o cooperativismo na política. Esse comentário na íntegra e essas notícias logo após a nossa mensagem cooperativista.
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0: O Sicoob participou do Startup Summit 2026 em Florianópolis, consolidando sua posição como a instituição financeira cooperativa líder em repasses de recursos da FINEP na região sul. Desde 2024, foram movimentados até agora 630 milhões de reais na região. Em nível nacional, os financiamentos realizados pelo sistema somam 1 bilhão e 300 milhões de reais. Dados divulgados pela FINEP em abril mostram que a região sul lidera as liberações da linha InovaCred em 2026. Com cerca de 900 milhões de reais aprovados. Ainda há 1 bilhão e 200 milhões de reais disponíveis para as regiões Sul e Sudeste. Além das linhas voltadas à inovação, o Sicoob também amplia o acesso ao crédito para empresas. Entre esse ano e o ano passado, foram liberados 211 milhões de reais por meio do Pronamp via BRDE. Já pelas operações com o Badesc, o volume chega a quase 148 milhões de reais, incluindo modalidades como Pronamp Inovação, Pronamp SC e Pronamp Mulher. A instituição também oferece alternativas como fundos garantidores, entre eles o Pronamp FGO, o FAMP do Sebrae e o PEAC FGI, que facilitam acesso ao crédito para empreendedores. Segundo Lucas Varela do Amaral, superintendente de negócios do Sicoob Santa Catarina, Rio Grande do Sul, a proposta é estar próximo das startups e entender os desafios de cada negócio. Ele destacou que o acesso ao crédito pode ser decisivo para transformar ideias em produtos, ampliar operações e desenvolver novas tecnologias. Um exemplo é a startup Cartado, que obteve 13 milhões de reais pela linha InovaCred, com recursos viabilizados pelo Sicoob. O investimento será aplicado em soluções de inteligência artificial, como manutenção preditiva, planejamento inteligente e sistemas de alertas automatizados. Durante a Startup Summit 2026, o Sicoob também promoveu ações de relacionamento com empreendedores, oferecendo experiências voltadas à educação financeira e ao planejamento de investimentos, aproximando ainda mais o cooperativismo das necessidades de quem empreende. E a seguir, depois da nossa mensagem cooperativista, as notícias da semana do Senar. Aguardem.
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0: Entidades do agronegócio catarinense definiram os principais pleitos para o ciclo legislativo 2027 a 2031. A pauta foi construída por um grupo formado por 8 organizações representativas do setor e reúne propostas consideradas essenciais para manter a competitividade e impulsionar o crescimento da atividade no estado. O documento consolida demandas em áreas estratégicas como infraestrutura, manutenção de capacidade competitiva, sustentabilidade e meio ambiente, além da desburocratização. A proposta é apresentar essas prioridades aos candidatos a deputado estadual e federal nas eleições deste ano. Segundo o diretor superintendente da OSESC, Ricardo Mioto, a construção da pauta levou em conta desafios comuns enfrentados por diferentes segmentos do agro. De acordo com ele, a iniciativa busca qualificar o debate e oferecer subsídios concretos aos futuros parlamentares, com foco em decisões que impactam diretamente quem produz, industrializa e comercializa em Santa Catarina. A agenda é assinada por entidades como a CAV, FAESC, FECOAGRO, FETAESC, além do Sicoob, Sindicarne e Sindileite.

0: Números reforçam a relevância do setor. No ano passado, o valor da produção agropecuária catarinense chegou a 74 bilhões e 900 milhões de reais, com crescimento real de mais de 12% em relação ao ano anterior. Santa Catarina reúne mais de 183 mil estabelecimentos rurais, envolvendo cerca de 501 mil pessoas. No comércio exterior, o agro de Santa Catarina exportou quase 8 bilhões de dólares em 2025, com destaque para a liderança nacional nas vendas de carne suína, além da forte participação em madeira e carne de frango. Os produtos do setor representam ainda quase 80% da movimentação nos portos do estado. Superintendente do Sistema OSESC, Ricardo Mioto Ternos, destacou também a importância do posicionamento conjunto das entidades do agro e do cooperativismo, especialmente no contexto das eleições de outubro.
1: Estamos diante de um momento muito importante, onde conseguimos construir uma pauta comum para problemas que afetam diretamente quem produz, quem industrializa e quem comercializa aqui em Santa Catarina. São entidades de diferentes áreas de atuação, mas que compartilham de desafios estruturais. E ao apresentar essa pauta de prioridades de forma organizada aos futuros parlamentares, nós queremos qualificar o debate, oferecer subsídios concretos para que sejam tomadas decisões que impactarão a competitividade do nosso agronegócio nos próximos 4 anos.
0: Este foi o superintendente do Sistema OSESC, Ricardo Mioto Ternos. Agora, as lideranças aguardam o avanço do debate com os candidatos, com a expectativa de que propostas se transformem em ações concretas nos próximos anos.
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3: Olá, agroamigo, esse é o Chimarrão 360 para a gente falar da política de Brasília que reflete no agronegócio. Eu quero começar falando pela dívida rural. O Conselho Monetário Nacional flexibilizou as regras da linha criada para a composição das dívidas e abriu aí mais espaço, principalmente para bancos e também cooperativas de crédito utilizarem os recursos obrigatórios nessas operações. Na prática, mais uma trava foi retirada, mas isso também não significa dinheiro automático já na conta do produtor. Ainda vai ser preciso comprovar as perdas, atender aos critérios e principalmente passar aí pela análise de risco da instituição financeira. Então agora a pergunta muda. A renegociação foi autorizada, as regras foram flexibilizadas, mas o crédito vai conseguir atravessar o sistema financeiro e principalmente chegar lá na porteira antes da próxima safra? E essa discussão sobre dívida trouxe outro dado muito importante nessa semana. Um estudo da FGV Agro comparou o custo da renegociação com aquilo que o Brasil investe em prevenção. Segundo essa análise, o impacto fiscal estimado da renegociação das dívidas pode chegar a 3,6 bilhões de reais por ano. Se esse mesmo valor fosse aplicado aí no programa de subvenção ao prêmio do seguro rural, numa simulação feita com os resultados de 2025, seria possível alcançar até 112,6 bilhões de reais em produção segurada. E ainda muita atenção. A FGV não está dizendo que o Brasil deve escolher entre renegociar ou fazer seguro. A renegociação é necessária para quem já sofreu a perda. O alerta é outro. É o terceiro ponto da semana, principalmente aqui. O Brasil soberano. Isso porque o governo regulamentou 13,5 bilhões de reais em linhas de crédito para empresas atingidas pelo tarifaço dos Estados Unidos, aí pelos conflitos do Oriente Médio e também por outras instabilidades no comércio internacional. Desse total, 2 bilhões serão destinados à cadeia de adubos e fertilizantes. E por que que isso interessa para o produtor? Porque uma crise internacional não fica só do lado de fora da porteira. Ela mexe principalmente com tarifa, dólar, fertilizante, frete, exportação e, claro, a margem. O crédito ajuda a atravessar esse problema, mas novamente a gente está falando aí de uma resposta que vem depois que a crise já aconteceu. E aí nós chegamos a outro dado que resume muito bem o momento do campo. O Brasil deve colher cerca de 360 milhões de toneladas de grãos. Essa será a maior safra da história. Só que o valor bruto da produção agropecuária pode terminar o ano aí aproximadamente em 66 bilhões abaixo do volume de 2025. Ou seja, traduzindo, o Brasil vai produzir mais, mas isso não significa que o produtor esteja ganhando mais. Preço menor, com fertilizante caro, juros elevados, armazenagem, logística e principalmente o custo financeiro que continuam comprimindo essa margem. A safra recorde é, claro, uma ótima notícia para o país. Mas quem está dentro da porteira precisa saber quanto sobra depois que essa

0: safra sai do campo. Afinal, ninguém produz pro hobby.
1: E a seguir, depois da nossa mensagem cooperativista, as notícias do mercado agrícola da semana. Aguardem. 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A FAESC, em perfeita sintonia com os sindicatos rurais, promove a defesa técnica e política do agronegócio Barriga Verde. 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
1: O plantio da safra de verão de grãos em Santa Catarina neste ano está preocupando o setor agrícola. As definições para o plantio, especialmente de milho, estão atrasadas. Os agricultores estão demorando para aderir até mesmo ao programa Terra Boa, que tem subsídio nos custos de semente e calcário. Os fertilizantes não estão circulando e existe a preocupação de que quando o agricultor for procurar os insumos, possam não conseguir mais ou pagar mais caro, pois está faltando matéria-prima no mercado devido aos problemas de abastecimento procedentes do exterior. O gerente comercial da Fecoagro, Jairo Lozano, falou para o nosso informativo agropecuário sobre essa preocupação.
3: Nós iniciamos aí virado de ano, né? Com os preços altos das matérias-primas no mercado internacional. Em seguida aí tivemos então a questão do início de um conflito no Oriente Médio, que é um grande fornecedor de fertilizantes para o mundo e principalmente para o Brasil aí na área de nitrogenados, que seria a ureia. Então, conflito no Oriente Médio. Outro grande fornecedor nosso de minerais, tanto fosfatado quanto cloreto e nitrogenado, que é a Rússia, também em guerra, né? E o caso da China, que é a questão mais econômica, onde o governo chinês, esse ano 2026, ele travou as exportações de nitrogenado no primeiro semestre e de fosfatado o ano todo para abastecer o mercado interno, a sua agricultura. E como a gente sabe, essas três origens respondem por uma grande fatia do fertilizante que vem destinado ao Brasil. Então nós tivemos aí um primeiro semestre bem desafiador na questão de abastecimento para as nossas safras aí no mercado brasileiro. O grande detalhe que quando acontece isso, o primeiro impacto é uma redução de oferta e com isso muda muito os preços no mercado internacional. Então o que a gente tem percebido para a nossa safra Brasil este ano é um custo maior na aquisição dos fertilizantes aí para o nosso plantio. Em contrapartida, né, os grãos acabaram não acompanhando essa evolução de preço no primeiro semestre e acabou então atrasando aí as decisões tanto das empresas quanto dos produtores na aquisição desse fertilizante. Entrando agora o mês de agosto, o mercado ele estabilizou, né, o cloreto aí é a matéria-prima mais tranquila no ano, né, então ela não teve muita alteração no ano todo aí, $50 de alta, né. Mas se nós olharmos nitrogenado, ele saiu aí de $400, foi na casa dos $840 e voltou aí, hoje se aproximando aí dos $450 no mercado internacional. Então essa ainda é uma conta que ela está equalizando e a base troca nesse momento aí para a cultura do milho. Em outro cenário, né, que é outra matéria-prima que se usa muito, que é a questão do fósforo, também importado, né, o grande volume. E o fósforo então se comportou totalmente diferente. Ele saiu aí da casa dos $600 no início de ano e está terminando aí, né, agora iniciando a safra de plantio aí, a próxima $900, $920. Então esse é um mercado, ficou na alta, né, ele começou alto, está iniciando o plantio em alta. Por isso é que a gente vê que o custo de produção esse ano ele vai estar um pouquinho acima da média aí dos últimos 10 anos no plantio das nossas safras. Para frente, o que a gente espera? Nesse momento tem algumas definições ainda, né? Mas a grande maioria dos produtores já fez as suas aquisições. Então está no momento das misturadoras, das indústrias e nosso Fecoagro fazermos as entregas, né? As compras do primeiro semestre já chegaram. Mas o grande detalhe é outubro, novembro, dezembro aí, que é reto final de ano, que quem tem consumo nesse momento é onde que pode ocorrer um desabastecimento meio geral aí nas plantas industriais, em contrapartida na ponta aí para o produtor.
1: Este foi o gerente comercial da Fecoagro, Jairo Lozzi. E a seguir, depois da nossa mensagem cooperativista, o comentário da semana com Ivan Ramos. Hoje com o tema, o agro e o cooperativismo na política.

0: futuro começa com uma escolha. E todos os dias, milhões de brasileiros fazem uma delas. Cooperar. É assim que alimentos chegam à mesa, que o crédito fortalece pequenos negócios e que serviços como saúde, transporte e infraestrutura ajudam a transformar vidas. Quando milhões de pessoas escolhem cooperar, formam juntas um dos maiores movimentos do Brasil. São mais de 29 milhões de cooperados. Mais de 4.400 cooperativas. Um movimento presente em todo o Brasil que gera empregos, renda e desenvolvimento. Mas existe outra escolha que também ajuda a construir o nosso futuro. 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Leis, políticas públicas e normas podem criar oportunidades ou trazer novos desafios para o nosso movimento. Por isso, participar da vida pública também é cooperar. 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O objetivo é simples, mas o impacto é gigante. Ajudar cooperados, dirigentes e lideranças a entenderem melhor como funciona o processo político e como as decisões públicas impactam o COP e a sociedade. 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E quando chegar a hora de votar, escolha o seu futuro. Pense no COP. Até a próxima!
1: Fato em Destaque, o comentário da semana com Ivan Ramos.
2: Estamos em período eleitoral. Com isso, as discussões sobre os nossos problemas são ligados automaticamente à política. Em qualquer lugar, com qualquer público, independentemente de gostar ou não da política, os problemas afloram e aumentam as expectativas de que seja um momento para resolver pendências do país, dos estados e de determinados setores, até problemas particulares. Os eleitores muitas vezes pensam que primeiro os seus próprios interesses e acreditam que a política, os governantes e os poderes públicos precisam olhar para as suas necessidades individuais e não para o conjunto do estado e do país. É aquela velha expressão, se a farinha é pouca, meu pirão primeiro. Quando o candidato eleito não consegue resolver determinados problemas por meio da política, começam as críticas a todos os políticos. Pouco se pensa no conjunto e no amanhã. O foco é no agora. E é por isso que muitos problemas permanecem, governos entram e governos saem, e pouco se avança. Os interesses individuais acabam prevalecendo e muitos candidatos também alimentam esse comportamento. O setor agropecuário já tem fama de ter pouca força na esfera política. O agro e o cooperativismo são importantes motores da nossa economia, mas muitas vezes ficam em segundo plano porque nossas próprias lideranças se omitem na política. Não querem assumir posições para ficar de bem com todos. Com isso, nossa representatividade fica fragilizada. Em Santa Catarina, neste ano, parece que essa realidade começa a mudar, pelo menos em parte. Embora ainda existam lideranças em cima do muro, as principais entidades do agro e do cooperativismo estão se mobilizando para recomendar candidatos, principalmente para a Assembleia Legislativa e a Câmara dos Deputados, que dispensem maior atenção ao setor. Em recente reunião, lideranças cooperativistas e entidades do agro definiram estratégia para participar do processo eleitoral, não em caráter partidário ou ideológico, mas em defesa dos interesses do setor, assim como fazem outros segmentos da sociedade. Não está sendo vetado nenhum candidato. A proposta é dar prioridade àqueles que já demonstraram interesse pelo agro e pelo cooperativismo, ou que possam contribuir para o desenvolvimento do setor. A recomendação está baseada em dois objetivos principais: contemplar representantes de diferentes

0: regiões do estado e candidatos de diferentes partidos políticos. Com isso, busca-se afastar a interpretação de que exista preferência partidária ou regional. Os 6 candidatos considerados preferenciais para a Câmara Federal e os 8 para a Assembleia Legislativa representam diferentes correntes. Agora é necessário que as lideranças repliquem essas indicações nas regiões e contribuam para que os candidatos tenham apoio suficiente para conquistar as vagas pretendidas. Em um cálculo primário, considerando o coeficiente eleitoral, esses candidatos recomendados precisam somar juntos pelo menos 800 mil votos para que todos conquistem as vagas pretendidas. É um número relativamente modesto diante de um contingente eleitoral catarinense de aproximadamente 5 milhões e 700 mil eleitores. Os demais candidatos continuam disputando milhões de votos. Portanto, não se trata de inviabilizar a eleição de ninguém. Cabe a cada candidato fazer a sua parte, mostrar o que já fez e apresentar o que pretende fazer no exercício da função. Na política, é preciso conquistar apoio e não apenas criticar. A decisão das entidades do agro, neste ano, é bastante diferente do procedimento adotado em eleições anteriores. Mas como em qualquer atividade, sem empenho e trabalho, ninguém chega a lugar algum. O agro e o cooperativismo estão, como se diz popularmente, colocando as mangas de fora. Resta saber se os mobilizadores, líderes e formadores de opinião realmente vão se empenhar para pedir votos para quem efetivamente representa o setor, sem qualquer demérito aos demais candidatos. Será que desta vez vai? Nas últimas eleições ficamos frustrados com o desempenho dos nossos candidatos, porque pouca gente se empenhou. Essa é a minha opinião. Pense nisso.
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0: louvado seja nosso Senhor Jesus Cristo, para sempre seja louvado. Bom dia, meu querido irmão, minha querida irmã, que a graça, a bênção de Deus te visite, chegue até a vossa casa nesta manhã de sábado, hoje dia 29 de agosto de 2026, hoje nós celebramos a memória do martírio de São João Batista. Então hoje nós celebramos esta memória litúrgica do martírio de São João Batista e amanhã celebraremos o domingo dia do Senhor, o 22º domingo do tempo comum, dia 30 de agosto de 2026. Já estamos chegando no final de mais um mês, queridos irmãos e irmãs em Cristo. Minha saudação a todos vocês que estão nos acompanhando. Hoje começamos o programa um pouquinho mais tarde e vamos até às 8 horas. Então vamos rezar por você, vamos ouvir a Santa Palavra, vai ser uma bênção de Deus. E a minha saudação a todos vocês que são de Santa Catarina, você que é do estado do Rio Grande do Sul está nos acompanhando e também tantos irmãos e irmãs que nos acompanham em outros estados, em outros países. Nosso muito obrigado também pela sua audiência. Bom dia também ao nosso amigo Joelito.
1: Bom dia, Padre Ellison. Hoje, né? Dia 29 de agosto de 2026, 7:33. Como o senhor falou, né? Hoje um pouquinho mais tarde, em virtude aí do horário eleitoral gratuito, onde, né, a gente coloca no ar, e eu acho que é pelos próximos 30, 35 dias aí, Padre Ellison. Então, nos próximos finais de semana, até chegar ao final do horário eleitoral, a gente começa um pouquinho mais tarde. Maravilha! Vamos começando aqui, agradecendo ao Padre Ellison, que prontamente já nos atendeu, já mandou o seu recado, e vamos chegando agradecendo também aqui aos nossos patrocinadores, Darós Materiais de 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Padre Ellison, não sei como é que o senhor preparou, né? Vamos estar hoje com o programa reduzido, mas tenho certeza que o senhor preparou um programa especial para levar para os ouvintes da Mampituba e para gente poder aquecer o nosso coração, né, Padre Ellison? Bom dia, seja bem-vindo, meu irmão.

Obrigado, Joelito. Agradeço aí pelo acolhimento e com certeza faremos um programa muito abençoado com o momento da oração, com o momento também do acolhimento desta palavra, a palavra de Deus que nós vamos ouvir então logo mais em seguida. Vamos também ouvir o Santo Evangelho que será proclamado, né, no domingo, dia do Senhor. E agora sim, nós queremos iniciar esse nosso momento com a oração do dia. Em nome do Pai e do Filho e do Espírito Santo. Amém. Que a graça de nosso Senhor Jesus Cristo, o amor do Pai, a comunhão, as luzes do Divino Espírito Santo estejam sempre convosco. Bendito seja Deus que nos reuniu no amor de Cristo. Estamos reunidos no amor de Cristo. Queridos irmãos, hoje nós celebramos a memória litúrgica do martírio de São João Batista, aquele que anunciou, aquele que apontou para o Cordeiro de Deus. A filha de Herodíades pediu a Herodes a cabeça de João Batista. E hoje então nós celebramos esse martírio. Celebramos esse martírio de alguém que anunciou, proclamou as maravilhas de Deus. Não teve medo. Em meio à perseguição, anunciou a vinda do Salvador. Um dos últimos grandes profetas que veio proclamar, aplainar os caminhos para a vinda do Salvador, que nós também possamos cada dia mais proclamar com a nossa própria voz as maravilhas de Deus. Por isso, nesta oração, queremos rezar o salmo que será proclamado neste domingo na liturgia, Salmo 62. Queremos rezar por você que está doente, você que passa por algum momento difícil, você que passa por algum desafio, você que está passando por alguma perseguição, por algum conflito, rezando pela unidade da sua família, rezando pelo seu serviço, pelo seu trabalho, pelas dificuldades muitas vezes encontradas também nesse ambiente de trabalho. Que o Senhor te visite nesta manhã, que o Senhor seja o teu sustento, que o Senhor te dê a perseverança, que o Senhor te anime durante a tua caminhada nesse mundo. Sois vós, ó Senhor, o meu Deus, desde a aurora ansioso vos busco. A minha alma tem sede de vós, minha carne também vos deseja, como terra sedenta e sem água. Venho assim contemplar-vos no templo para ver vossa glória e poder. Vosso amor vale mais do que a vida, e por isso meus lábios vos louvam. Quero, pois, vos louvar pela vida e elevar para vós minhas mãos. A minha alma será saciada, como em grande banquete de festa. Cantará alegria em meus lábios ao cantar para vós meu louvor. Para mim fosse sempre um socorro, de vossas asas a sombra eu exulto, minha alma se agarra em vós, com poder vossa mão me sustenta. Glória ao Pai, ao Filho e ao Espírito Santo, como era no princípio, agora e sempre. Amém. Que bênção, querido irmão, querida irmã. Agora nós vamos ouvir então esta linda música e logo em seguida nós voltaremos com o momento então da partilha da palavra de Deus.

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Muito bem, estamos de volta aqui no Amanhecer em Cristo. 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Bom dia aí para dona Eliane e pro seu Flávio, estão sempre ligadinhos aqui no Amanhecer em Cristo. 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
1: É isso mesmo, meu querido irmão Joelito, agradecendo aos nossos queridos patrocinadores que sempre nos ajudam, né? Que sempre participam conosco desta programação. Joelito, nós temos alguma participação, alguma pessoa que mandou mensagem para nós, agora podemos até fazer a leitura desses nomes, agradecendo por todas essas pessoas que talvez mandaram a sua mensagem. Então agora é o momento para a gente também acolher os nossos ouvintes.
0: Padre Alisson, e tem um detalhe, tá? Agora começou o horário eleitoral gratuito, a gente já vem com essa situação já há alguns dias atrás, de a gente não poder colocar o pessoal no ar com um áudio. Então o pessoal mandar somente escrito aqui, pode mandar que a gente vai ler com todo carinho. Como é o caso aqui, deixa eu ver, da nossa amiga Ivonete. A Ivonete, ela manda um bom dia, salve Maria, que pena que o programa foi reduzido por causa, aí do horário eleitoral, mas enfim, né? Faz parte, né, dona Ivonete? Ainda bem que eu tô lendo, né, dona Ivonete? Não é a senhora falando. Ela coloca algo aqui, por isso que a gente diz sempre assim, ó, tá certo, a Ivonete tem, né, cada um tem a sua livre expressão, mas a gente tem que estar ligado aqui pra gente não cometer o erro de cometer infração aqui no ar, né, Padre Alisson? E a Ivonete manda aqui pedindo bênção para ela, para toda a família, para todos os ouvintes, e manda um abençoado sábado para todo mundo. E o programa segue, Padre Alisson.
1: É isso mesmo, Deus abençoe, Ivonete, nosso muito obrigado aí pela sua participação.
0: Ó, bom dia também da Valdete, mandou o áudio, a gente não consegue reproduzir, também a Eleonita. Bom dia, Deus abençoe a todos, estou ouvindo. Esse aqui é o nosso querido Padre Paulo Henrique, Padre Alisson.
1: Um abraço, Padre Paulo, Deus abençoe, obrigado pela sua participação.
0: É, curioso eu aqui, o senhor deve conhecer o Padre Paulo Henrique, é de onde?
1: O Padre Paulo é da Diocese de Tubarão, ele trabalha lá em Bituba.
0: Tá legal, maravilha. 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
1: Com certeza, vamos ouvir então o áudio da nossa amiga Vitória. Bom dia, Vitória.
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0: Inclusive, antes ali eu perguntei pro padre: padre, vem pra região de Sombrio hoje, padre, tá convidado pra ir ali dar uma benção ali, Padre Elis. Se
1: olha,
0: vier pra esse
1: legal,
0: lado, vamos passar
1: obrigado.
0: Ali.
1: Agradeço aí pelo convite. Hoje eu não consigo, mas numa outra oportunidade, passando por ali, vai ser uma alegria abençoar a Exa Internet.
0: Eu sei que o Padre Eles gostam de um cafezinho, vai ter sempre um cafezinho preparado ali, tá bom? Com muito
1: coisa
0: carinho pra
1: boa. 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É que nós vamos mesmo, que tem café.
0: Dá certo, Padre Alisson. A amiga Valdete tá tentando escrever aqui, né? Ela mandou um áudio, mas tá escrevendo, mas tá demorando. Então eu vou passar pro senhor, tá? Porque agora a gente vai como a gente já falou no início, programa reduzido, e o senhor vai fazer

0: E agora, o momento final, aquela mensagem maravilhosa que o senhor sempre deixa aí para todos os nossos ouvintes. E eu quero estar bem concentrado aqui para estar ouvindo com muito carinho, tá bom?
1: Beleza, Joelito. Esse é o momento, então, que a gente abriu para acolher as mensagens dos nossos ouvintes. E agora, sim, o momento que o padre vai proclamar o Evangelho, que será proclamado também no domingo, dia do Senhor, amanhã. E, claro, já concluindo o nosso programa com a bênção final. O Evangelho é de São Mateus, capítulo 16, versículos de 21 a 27. Esse Evangelho que será proclamado amanhã, hoje já no final da tarde, amanhã nas missas aqui no nosso Brasil, mas também no mundo inteiro, né? Onde tem igreja católica, nós vamos ouvir esse santo evangelho. O evangelho nos diz assim: naquele tempo Jesus começou a mostrar a seus discípulos que devia ir a Jerusalém e sofrer muito da parte dos anciãos, dos sumos sacerdotes e dos mestres da lei, e que devia ser morto e ressuscitar no terceiro dia. Então Pedro tomou Jesus à parte e começou a repreendê-lo, dizendo: Deus não permita tal coisa, Senhor, que isso nunca te aconteça. Jesus, porém, voltou-se para Pedro e disse: vai para longe, Satanás, tu és para mim uma pedra de tropeço, porque não pensas as coisas de Deus, mas sim as coisas dos homens. Então Jesus disse aos discípulos: se alguém quer me seguir, renuncie a si mesmo, tome a sua cruz e me siga, pois quem quiser salvar a sua vida vai perdê-la, e quem perder a sua vida por causa de mim vai encontrá-la. De fato, que adianta o homem ganhar o mundo inteiro, mas perder a sua vida? O que poderá alguém dar em troca da sua vida? Porque o Filho do Homem virá na glória de seu Pai com os seus anjos, e então retribuirá a cada um de acordo com sua conduta. Palavra da salvação. Glória a vós, Senhor. Queridos irmãos, no último domingo, nós ouvimos Jesus perguntando: e vós, quem dizeis que eu sou? São Pedro faz uma linda profissão de fé: tu és o Messias, tu és o Filho do Deus vivo. Pedro faz esta linda afirmação de fé, que também deve ser a nossa profissão de fé: crermos em Jesus, conhecermos Jesus, estar com Ele. Essa intimidade é necessária para também podermos conhecer quem é Jesus. E hoje, neste evangelho, Pedro não acolheu muito bem

0: Muito bem, aí está essa linda canção. Padre Elison preparou para você com muito carinho. A música que você acabou de ouvir aqui é um jantar para Jesus, né? Que linda, né, Martiago? E só pra gente entender, Martiago, até nós estávamos ali conversando, saí correndo, porque eu vi que o padre parou de falar, né? E daí acabou a energia lá em Praia Grande, teve um probleminha de energia, uma queda de energia. Como o padre botou aqui, é muito trovoada, Joelito. Tô com medo. Mas tá com Deus, né? Tá com Deus, tá tudo certo, Padre Elison. Então tá aí a explicação. E próximo sábado, então, o Padre Elison volta e a gente vai trazer mais uma vez o Amanhecer em Cristo. Na sequência, vem aí o Sabadão.
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0: vai começar.
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2: Oi, gente querida, muito bom dia. Alô, meu povo, estamos chegando. Hoje é sábado e de muita chuva. Chove muito aqui em Sombrio. Nesse momento tá só escúrido, como dizia alguém lá de casa. Só está meio escúrido. Mas ainda há pouquinho, quando estávamos na padaria ali, deu um toró, uma bomba d'água aí, que é coisa de louco, né? Inclusive chegou até a faltar energia ali na padaria, por ali, e nos arredores aí. Mas já retornou logo em seguidinha. Joelito Gomes, muito bom dia. Quero mandar também meu grande abraço, meu carinho, desejando um bom dia para todos os nossos ouvintes, ao Padre Ellison, que fez esse programa tão hoje meio curtinho, né? Mas esperamos dar uma corrigidinha para o próximo sábado, aumentando mais um pouco o espaço para o do Padre Ellison, indo até as 8h30 pelo menos, né? Então, minha gente, é isso aí, é o nosso sabadão começando. Meu querido amigo Joelito, você chegou mais cedo.
3: Cheguei, Martinhago, cheguei mais cedo, cedito não mais, com o compromisso aquele de colocar o horário eleitoral gratuito exatamente no horário corretinho, e a gente, né, com absoluta certeza, cumpre com o dever. E é isso, Martinhago, a partir de agora vamos juntinhos até o meio-dia, ou um pouquinho menos.
2: De repente a gente fica meio cansado.
3: É, vai do cansaço que dá até lá.
2: Vai que cansa.
3: Mas então, gente, ó, tá aberto aqui a nossa, o nosso WhatsApp, o nosso WhatsApp aqui pra você mandar hoje, Martinhago.
2: Abriram-se as porteiras do WhatsApp.
3: É, não vai ser colocado o áudio no ar. Então, pessoal, somente texto, tá bom? Só escrevinhado. Então, né, Martinhago? Então o pessoal vai mandar ali no 3533-2000, manda o seu texto que a gente lê no ar com o maior carinho, com o maior respeito, tá bom? E é isso, Martinhago, pra começar, sempre vamos trazer o que tem de melhor, que são ofertas.
2: Gosto de fazer economia, Joel?
3: Mas, né, você gosta?
2: E como é que você faz a economia, homem de Deus?
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0: Fechou então, Martinhago, então. 11 horas. 8 horas mais 11 minutinhos. É. Eu troquei as botas.
1: Se os 11 e 8, era até que era legal.
0: Não, o cara vai ficando velho, vai usando o óculos, já tem que daqui a pouco aumentar o grau e aquela coisa, né, Martinhago?
1: Então.
0: Mas que bom, né, que a gente possa viver uns 120, né?
1: Por ali, né?
0: Tu tá pertinho já, né? Tu tá quase chegando nos 120.
1: Quase, quase, quase.
0: Tá certo. É. Mas, Thiago, o que que é? Vamos preparar uma musiquinha?
1: Vamos lá.
0: Já preparou ali um serranão, velho, daqueles baguales? Então, vamos lá.
1: Serrano casa... Cantor, por exemplo?
0: Ah, se eu pudesse, é tá. Do Chiquito e Bordonei. E a primeira tá aqui, ó. Pessoal, já vou largar, o pessoal já vai conhecer aqui, ó.
2: Do namoro, ó. Está o casamento de sítio.
0: Esse mesmo.
2: E sempre

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1: Deu uma travadinha, eu sei por que, Dielita, que deu uma travadinha. Por causa da chuva. Por causa da chuva que tá chovendo, aí deu uma travadinha ali. Mas então tá, né?
2: Final rima, Tiago.
1: Ah, então tá. Aí o cara chegou na farmácia.
2: Hã?
1: O cara foi na farmácia. E aí, já foi pensando, né? Vou lá comprar umas camisinhas, porque hoje vou lá na casa da minha namoradinha.
2: Você
1: sabe como é que é, né?
2: Ai, mas vale.
1: Um homem prevenido, né?
2: Vale por dois e meio.
1: Chegou lá no dono da farmácia e falou lá: Ô, meu amigo, eu quero. Cá pra nós dois aqui, ó. Eu quero uma camisinha. Você vai levar uma camisinha só? Não. Na verdade, me dá duas, pra garantir. Sabe como é que é, né? Vai que de repente rende o negócio lá. Eu quero me dar duas. Aí o cara deu duas. Ó, o negócio é o seguinte, ó. A mãe da minha namorada é uma mulherão danado. Vai que de repente.
2: Dá três
1: camisinhas. Dá três camisinhas aí. Aí o cara deu a sangue, tá? E o cara chegou de noite, foi lá na casa da namorada. Botou aquela janta gostosa, um monte de coisa deliciosa na mesa. Todo mundo sentado, conversando e rindo.
2: Esperando o índio velho.
1: E o namoradinho sentou do lado ali.
2: Já chegou lá.
1: É, sentadinho ali do lado, mas bem quietinho, cabeça baixada. Todo mundo papapá, papapá. A namoradinha também, oi, não sei o que, rindo aquele negócio todo, tá. Aí, e ele nada, quietinho, caladinho ali. Aí ela falou assim: nossa, eu nunca pensei que você era tão calado assim. E ele falou: eu nunca pensei que o dono da farmácia era teu pai.
2: Caramba, que situação, hein? Aí não tem como falar, né, Martiago?
1: Ô, oh, Deus livre.
2: Ai, ai. Ó, oh, rapaz, o que houve aqui? Tá meio travado o negócio hoje aqui.
3: Mabicon,

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1: Pois é, Martinha, já que você tá falando aí de inauguração, vamos abrir a Hexa ali. O pessoal me reportou aqui, a dona Lê me reportou o seguinte, ó. Ah, estava tudo preparado para uma linda carreata com as caminhonetes, né? Da instalação da Hexa, os carros da Hexa e tal. Fazer um tour aqui pelo Sombrio e... Mas o que acontece? Não dá, é muita chuva, né? Então. Até porque sair de Araranguá, né? Com os veículos para vir para cá nessa chuvarada torrencial é um pouco complicado. Então o que vão fazer? Vai vir alguém ali, vai abrir, né? E daí durante a semana, ou sábado que vem, conforme o tempo ajudar, a gente vai fazer então essa carreata no Centro Sombrio para dizer: Sombrio, estamos aqui. Sombrio, deixe nós entrar. Sombrio, bota fé que aqui tem internet boa, Sombrio.
2: Então, legal. Ah,
1: então
2: legal.
1: Daqui a pouquinho a gente vai. Vou pedir pro Martinhago, que é um dos caras aí que quando faz um flash assim.
2: Mas não tá chovendo?
1: É uma loucura. Não tá chovendo. Ô, Joelito, tem sombrinha. Martinhago, sabe onde que é? Lá na rua das sombrinhas. Então, sombrinha não é problema. Mas, ô, Martinhago, sem brincadeira, depois você vai lá, né? Vai contar como é que tá a história. Vai pegar a pessoa que tiver lá, que vai estar com a loja aberta lá. E vai bater um papo lá. Você faz isso aí, Martinhago?
2: Fizemos. Se não tiver chovendo.
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2: Araranguá.
1: Não, já quase saiu um sombrio aqui, não é? Araranguá e Sara.
2: E também lá na pedreira, lá embaixo, né?
1: Lá na pedreira. Quase chegando no
2: Rincão.
1: Beleza, mas Tiago, falamos aí. 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
1: Que legal, Martinhago. 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

0: 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Agora.
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1: Do you speak English?
0: 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Eu lá em casa, o Neymar Júnior e o Vini Júnior, só Suprema. Quando vem outro, eles dizem, não quero. Bate o bico assim no coxinho e joga pra lá, rapaz. Aí eu tenho que me render lá. Então. Vou lá na agropecuária e me dá a ração Suprema aqui.
1: Legal, legal.
0: Você sabe que outro dia o meu gato é esperto, cara. A mulher da farmácia, da agropecuária, recebeu uma mensagem: por favor, não mande mais essa ração que não tem o negócio da Agrozaca. Daí ela perguntou se foi eu, rapaz. Eu disse, não, deixei meu celular em casa. Eu saí pra comprar, né? Cheguei em casa, era o Neymar lá, o gato mandando mensagem.
1: Ah,
0: já pensou que bicho esperto?
1: Interessante, né?
0: É, tem bem, disso, Martiago.
1: Bota gato esperto nisso.
0: Esses gatos.
1: Se esse gato é assim, como é que não é o patrão dele?
0: Como é que não é o dono dele, né? O Joey, né? O Joey que é o dono dele. Martiaguinho, vamos de música?
1: Vamos lá.
0: Ó, a dona mulher aqui mandou um recado aqui, ó. A Vanessa, ela é de Criciúma, ela manda pra todo mundo que tá ouvindo, ó. Pessoal, só lembrando que hoje a gente não vai colocar áudio no ar, é somente texto, a gente
1: só
0: vai ler.
1: Só quando acabar a política.
0: É, só quando acabar a política, daí a gente volta com os áudios. Bom dia, gostaria de ouvir a música Grito de Liberdade. Um abençoado final de semana pra todos nós. Um abraço, valeu! Show de bola, Martinho.
1: Show de bola.
0: O que eu faço agora? Me diga. Bota a música. A volta do Tordilho Negro e vamos com aquela, Martinho. Essa aconteceu contigo, será?
1: Não sei.
0: É, João Luiz Correia, aconteceu comigo. 8h36, bom dia.

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1: Vamos lá então. Essa aqui foi uma propaganda que um certo pastor de uma certa igreja fez uma propaganda tal e coisa que iria acontecer algo muito especial à noite, que haveria alguns milagres e que o povo viesse para ver o que estaria acontecendo nessa tal igreja.
2: Sim.
1: E aí foi, todo mundo encheu a igreja e de repente apareceu lá um aleijadinho com duas muletas entrando na igreja. Aí o pastor falou: eis aí o nosso irmão que hoje será curado. Hoje ele sairá daqui andando sem as muletas. Aí entrou outro cara e falou assim: ó, esse aí tem problema com a fala. Não é verdade, meu querido amigo, meu irmão? Senhor, eu tenho problema com a fala. Eu falo ranho. Pois então, hoje você vai falar direitinho. Hoje você vai sair falando daqui direitinho, sem esses problemas. Ah, que bom! Não estou sendo banido, olha que eu estou entendendo. E aí chegou lá pelas tantas, o pastor fez umas orações e pediu: agora eu peço para o nosso amigo das muletas subir e ir para trás daquelas cortinas. Aí o homem da muleta, o aleijadinho, subiu e foi lá para trás das cortinas. E aí pediu: ô Fanho, por favor, você também, meu irmão, suba aí e vá para trás das cortinas. E agora eu vou fazer umas orações. E aí o pastor começou a fazer umas orações ali e falou pro bem alto: aleijadinho, jogue uma muleta. Aí passou por cima da cortina aquela muleta. Aí uma muleta, né, no palco ali, né? Por favor, jogue a outra muleta. Bum, bum, bum. Aquele barulhão todo.
2: Da muleta?
1: É, barulhão. Se ouviu lá dentro, né?
2: Uhum.
1: Aí o pastor falou: Fanho, fale. Posso falar? Fala, Fanho. Um aleijadinho caiu.
2: Oh, meu Deus do céu. Não deu certo.
1: Não deu certo.
2: Então o barulho aquele era o tombo do aleijadinho.
1: O tombo do aleijadinho, velho.
2: Ai, Martinho, não é fácil. 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
0: Super Rio, sabadão. É. Maluco. Ô, Martinhago. 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
0: Ai, Martinhago, o carro pifou, Martinhago. O que que eu vou fazer, Martinhago? 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

0: 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Bom, o Martiago tá ocupadinho ali, então eu vou dar um recadinho também do nosso amigo Sálvio, que tá aqui querendo ouvir música, e a gente vai rodar, né, Martiago?
1: Sim.
0: Mas antes, vamos dar um recadinho aqui do nosso amigo Cláudio lá, o Belissari, né? O Cláudio Belissari lá do Tio João, restaurante Tio João, restaurante churrascaria Tio João. Ai, é demais, é demais. Vamos deixar o Cláudio falar aí, dar um bom dia pra ele aí, Martiago. Chama o tio Cláudio, vem aí, Martiago.
2: Aí, mano meu, bom dia.
3: Olá, Martiago. Tudo bem? Mais uma vez, aqui direto do Tio João, passando para deixar aquele abraço em nome dessa casa a você e seus pares, nossos clientes, amigos, colaboradores. É um final de semana muito chuvoso, muito atípico, em função do clima. Dizer que estamos aqui a fim, não desistimos, não. A gente sabe que a natureza ela é soberana, mas estamos aqui. Nós moramos numa região muito privilegiada, onde não tem muro para cair e não tem rio para nos alagar. Sara, uma terra abençoada, como toda a região aqui. E dizendo que estamos aqui, a fim, preparando o final de semana para nossos clientes. Mais uma vez, agradecer a todos aqueles que passaram por aqui no final de semana passada e convidar a todos para que, se passarem por aqui, estaremos à disposição, preparado, embora tenhamos um final de semana muito chuvoso, muito perigoso, muito molhado, mas de certa forma precisamos seguir. Estamos com certeza preparados e esperando o nosso público maravilhoso de todos os domingos. Deixar aqui meu abraço em nome dessa casa, do Tio João, para todos vocês aí da rádio, seus pares, nossos clientes e amigos, internautas, ouvintes, todos aqueles que nos acompanham. Um abraço muito forte, um beijo no coração e que Deus abençoe a todos para que tenhamos um grande final de semana.
0: Maravilha, Martinho.
2: Legal. Tu ficou sabendo ontem de noite aqui no Sombrio aí de que pegaram um jovem com 1,9 kg de maconha?
0: Ô, Martinho, será que é por isso que hoje é o Dia Nacional de Combate ao Fumo? sabia? Hoje é dia 29, né? Então hoje é o dia Nacional de Combate ao Fumo. Combateram ontem o que aí, Martinho? Conta pra nós.
2: Foi um jovem de 21 anos. Ele foi preso em flagrante por tráfico de drogas. E ali no bairro Nova Brasília, ele estava, a ocorrência foi registrada às 8 da noite, e durante a operação total da Polícia Militar, segundo a PM, o patrulhamento foi intensificado nas proximidades de uma escola após denúncia sobre a comercialização de entorpecentes na região. Durante a abordagem, o suspeito teria confirmado que mantinha porções de maconha escondidas em diferentes cômodos da residência. O canil setorial do 19º Batalhão de Polícia Militar foi acionado e durante as buscas na área externa, o cão de faro Black indicou um ponto no terreno. No local, os policiais encontraram uma mochila contendo aproximadamente 1,9 kg de maconha. A droga estava dividida em diversas porções que, conforme a PM, já estavam fracionadas para comercialização. Uma balança de precisão também foi apreendida. O jovem recebeu voz de prisão e foi encaminhado, juntamente com a droga e os demais materiais apreendidos, à Central de Polícia Civil para os procedimentos cabíveis.
0: Oh, meu Deus do céu.
2: E quem tem alguém envolvido com isso fica danado, né?
0: Não é fácil, Martiago. Eita,
2: parabéns aí à polícia e parabéns ao cão Black.
0: Black, velho.
2: Black.
0: Bom dia, Martinha.
2: Uma raçãozinha da Suprema.
0: Com certeza come Suprema. Bom dia, Martinha Água e Gomes, se possível, carca pra nós. Não largo de mão. Essa daí eu tenho aqui no próximo bloco.
2: O que é que ele não larga de
0: mão? Coloca meu nome pro sorteio do rádio. Baita Quebra Costelo, Alexandre de Imbituba.
2: Tá longinho, né?
0: Mas Thiago, ontem a gente foi fazer uma viagem a Gramado ontem. Cara, incrivelmente, eu saindo de São Francisco de Paula, que a gente passa ali, né? Dentro de São Chico, eu liguei o rádio e bombou a 99.5 e também a Integração FM. Daqui da região, as duas emissoras que eu conseguia
2: sintonizar.
0: Fiquei curioso, né? Botei numa, as duas pegaram lá em cima da serra, lá no centro, não no centro, né? Mas ali, nas imediações.
2: Tubarão não pegou lá.

0: Não, só a rádio mesmo.
1: É, tubarão não.
0: Não. É, cara, eu achei incrível, né? Mas eu achei incrível, porque tu imagina.
1: Sim, sim.
0: A gente veio descendo a serra do... Ai, me ajuda, como é que é o nome da serra? A serra ali, que sobe.
2: Na Rio Grande do Sul?
0: A serra do Sol, na Rota do Sol. A gente veio descendo a Rota do Sol. Meu Deus, eu assim, fiquei encantado, né? Olha onde é. Ô, pessoal aí da serra, ó, cuidado aí. Deve estar uma serração agora lá, que é uma coisa de louco, né?
1: Ah.
0: Chuvinha, mas enfim, foi muito legal. E por isso eu falei, porque em Imbituba também pega. Você imagina? Nós lá de São Chico a Imbituba. Tá ficando famoso, Martinhago.
2: Pois é, Gomes.
0: Vamos lá, pessoal pediu, tá aí, Martinhago. Gritos de Liberdade. 92, bom dia.

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6: E aí o cara perguntou pro outro: qual é a diferença da pomba e o passarinho? Aí o cara: tudo é passarinho, carnal. Tem diferença. Como tem diferença? Olha bem, presta atenção. A pomba é o passarinho da paz.
7: Ué?
6: A mulher é a paz do passarinho. O homem busca paz para o seu passarinho. O solteiro não deixa o passarinho em paz. E a solteira conhece o passarinho, mas não a paz. O casado tem paz no seu passarinho. E o infiel tem paz levando o passarinho pra comer fora.
8: É, não é fácil. Tudo tem, em cima do passarinho.
6: Não tem um passarinho, nada.
8: Ah, o passarinho é tranquilo aqui.
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8: Como é que é? Se passarinho bobear, ele pode morrer.
6: O que ela disse, a dona Tela?
8: Não entendi o que a dona Tela falou. Ah, parece que ela falou que aqui, do seu lado aí, não tem mais passarinho.
6: Como é que é a tela?
8: Ah, o passarinho tá tranquilo, ele quer paz.
6: O passarinho quer paz. Eu não entendi isso, dona Maristela.
8: 9h14, Martinhago, vamos rapidinho aqui, Martinhago. Hoje o tempo é cronometradinho, Martinhago. Vamos ver aqui com o nosso amigo Carlos Budini, pode ser?
6: Pode ser.
8: Então dá bom dia, chama o homem aí.
6: Alô, meu amigo Carlinhos, bom dia.
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6: Alô, amigão, um grande

0: abraço, sucesso sempre. 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
0: É nosso amigo.
1: El Pietro.
0: El Pietro,
1: falando. Vamos lá. Não, é o Pierre, né?
0: Pierre
1: Martinhago. Então Pierre, vamos dar um bom dia. Bom dia, Pierre.
2: 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Eu sou o Pierre Pires, um ótimo final de semana a todos e tchau.
0: Tchau, Pierre, um grande abraço. Vou aproveitar para mandar um abração também para
1: dona Eliane, seu Frávio
0: e tudo pessoal, né?
1: Martiago, 9:19, é hora de quê?
0: Música.
1: Eu vou mandar um abraço aqui pro tal de Vitinho, conhece o Vitinho?
0: É o Vitinho?
1: O Vitinho e a Letícia. O Victor e a Letícia estão nesse momento ouvindo. Parece que instalaram som novo no carro, tá uma coisa assim. Ele deu um presente pra sogra, a sogra tá faceira. Sabe quem é a sogra do Vitinho, né? É a tal de Dona Lê, rapaz.
0: Tá faceira?
1: Não sei, rapaz.
0: Tá endossando o bico.
1: Eu disse pra ele, não sei por que botar no carro dela, podia botar no meu, né? Eu sou bem mais gente fina. Brincadeira, Vitinho, Letícia, ó, muito obrigado aí pela companhia. Esgaça o som! Porque agora vem modão, Martinho.
0: Vamos lá.
1: Grupo Rodeio e também o Baita Macho dos Serranos.

0: então suspiraram.
1: Mas que baita macho, hein?
2: Mas que baita macho, mas que baita macho, mas que baita macho, mas que baita macho.
0: Ô Kiko,
1: fala Edson.
0: Tu sabes que o macho, aquele, tão falado, não era lá essas coisas assim.
1: É, até não sei tanto, me conta, hein, me conta.
0: Agora o que botava respeito nos homens.
1: Oi.
0: E até um pouco de medo nas prendas.
1: Ai, ai, ai, ai.
0: E que ele carregava pendurado do lado da perna.
1: Eu já tô me assustando, hein? Olha o que tu vai falar, hein?
0: Tinha mais ou menos uns 35 centímetros de couro, mano.

0: Muito obrigado, muito obrigado, muito obrigado.
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1: Cidadão chegou lá no hospital, no pronto atendimento, com o pé todo esfacelado, tudo arrebentado. Aí o doutor perguntou: o que aconteceu aí, rapaz? É o seguinte, nós estávamos jogando futebol e antes, aí, quando vamos fazer o aquecimento, tinha uma bolinha assim na areia e a gente achou que era só areia. E eu peguei lá, fiz uma corrida e chutei aquele morrinho. E era uma pedra que tinha embaixo da areia.
2: Ui!
1: E aí arrebentou tudo meu pé. Ah, mas ficou feio, hein? O senhor quer ver a cabeça do cara que cabeceou?
3: Oi. Não, é.
1: Eu fiz isso, tá
3: querendo? Não, eu vou até. Depois eu largo a vinhetinha aqui, mas tem uma. Agora, a era digital aí tá uma loucura, né? É. Tem uma tal de trend, que a gente fala, trend é quando alguém faz uma coisa, né? E o pessoal repete aquela...
1: Isso.
3: A gente chama de trend ali, virtualmente falando. E tem uma trend dessa daí, que o cara pega e tá indo assim, daqui a pouco chega no assim, ah, tô com, vamos dizer assim, um chinelo de pelo na mão. E vai, passa e dá na cabeça do outro, né? E continua andando. Daí quando ele vai jogar o chinelo assim pro chão, ele olha, não é o chinelo, é uma marreta. Aí volta lá, matou o cara. Já viu essa?
1: Não vi.
3: Então é mais ou menos essa piada aí, né? É. Vai ver a cabeça como é que ficou, né? Daí não, né, Matiago? Loucura!
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3: Vai, Martiago.
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3: Ok, Martiago, o que mais, tchê?
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1: Tá bom. Que mais, Martiago?
0: Bom, eu também...
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0: Alto Feliz, é. Ali no Alto Feliz.
1: Tu sabe por que eu lembrei?
0: Sim.
1: Porque eu sou um Alto Feliz.
0: Tu és um Alto Feliz. Mas é.
1: Como é que é?
0: É
1: mas um Alto com I69, Joelito.
0: Não, um Alto Feliz, mas é híbrido?
1: É híbrido. Opa, sai pra lá, tchê. Que é isso? Como é que é? Tá me estranhando, tchê? Mas é a...
0: Bota só...
1: O que é esse barulho aí, Martiago? Joga esse telefone fora, Martiago.
0: Paraná, meu Deus do céu.
1: Atende.
0: Então é isso aí, né? Agora são 9:35, 9:35. E a gente vai seguindo aí, trazendo mais uma informação para você. A informação que nós temos agora é lá do... Deixa eu ver aqui.
1: Lá do BG, fala aí do BG, Martiago.
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1: Beleza, Martinhago, é hora de música, 9:35. Tá chegando, Martinhago, música boa. Deixa eu ver o que a amiga Leoni pediu aqui. Bom dia pra vocês aí. Peço uma música para os aniversariantes. Eu, Elza Elias, dia 1º, José Elias, dia 7. Portanto, Isis Elias, dia 5, e todos de setembro. Manda música de parabéns. Sou Leoni Elias, de Araranguá, Jardim Cibele. Bom dia, dona Leoni. Aquele abraço. Beleza. 9:36 é hora de música.
0: Hora de música.
1: Você sabe qual é que é a força de uma gaita, Martinha?
0: Não.
1: Mas então abre a gaita, gaiteiro, véi.
2: Puxa esse fole, anda mole, vamos arrebentar. Mostra a força que tem a gaita gaúcha. Quando ela se abre, todo mundo...

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1: Primeiro dia de aula, a professora chamou um menino que estava na frente e falou: alô, você, como é que é o seu nome mesmo? E aí ele falou: meu nome é Lírio. Lírio? É Lírio. Mas Lírio é nome de uma flor, né? É, sei, sei. Mas lá em casa é assim, todo mundo com nome de flor. Todo mundo. E quantos vocês são lá na sua casa? Ah, lá em casa eu tenho mais 8 irmãs, só eu de homem. E as minhas irmãs, todas elas têm nome de flor. Tem? Tem. Então, como é que é o nome delas? Ah, uma se chama Hortência, a outra Margarida, a outra Magnólia. Aí tem a Dália, tem a Liz, a Camélia, a Violeta e a mais nova é a Rosa. Ah, que interessante. E como é que é o nome da tua mãe? Trepadeira.
2: Tudo pro.
3: E o pai, como será o nome? Curioso, né? Curioso. Ai, vamos em frente, meu caro Martinhago. Que nós temos aí, tchê?
1: Vamos lá. Como diz o cara aqui, estou mais perdido do que cego em tiroteio. 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
1: Beleza, Martinhago, 9:54. 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
2: 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Um bom final de semana a todos e fiquem todos com Deus. 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
0: Tchau, Alex. Um grande abraço e muito obrigado aí. Agora são 9:56, 9:56. Vamos?
1: Vamos, Martinhago, tá chegando aqui, ó, recadinho, mandar um abraço pro Flávio, também mandar um abraço pra Bernadette, lembrando que hoje a gente não coloca áudio no ar, né, Martinhago? Estamos aqui só com as mensagens que a gente pode ler aqui, ó, mandar um abraço especial pro meu amigo Cafão. O Cafão do Maraca. Conhece o Cafão?
0: Cafão?
1: Você não conhece o Cafão?
0: Não.
1: Ai, você não sabe o que tá perdendo. Gente boa demais, rapaz. O Cafão, ele é apaixonado por motocross, sabia?
0: É.
1: Só que ele não pode, porque ele é grandão demais. A motocross não aguenta. No primeiro morrinho, sarta pneu pra tudo que é lá.
0: Não solta, arrasta no chão.
1: Arrasta no chão. Mandar um abraço pro meu amigo Cafão. Brincadeira, né, Cafão? O Jonas, a Joelma, o Rodrigo, que inclusive é narrador ali das corridas de motocross, o Pica-Pau, que é piloto, enfim. Essa turminha legal aí do Marax.

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O português, aliás, os dois portugueses, né? O Joaquim e o Manuel, estavam trabalhando num sítio e acabaram ganhando duas vacas. Duas vacas de presente para começar a produção de leite e também de gado. Então os dois estavam muito felizes, porque eles tinham ganhado. E aí o Joaquim falou para o Manuel: "Oh, Manuel, como é que vamos saber qual é que é a tua vaca e qual é que é a minha vaca? Não sabes como é que se faz? É muito fácil. Joaquim, a gente vai fazer o seguinte, vamos comprar tinta. Eu vou pintar a minha vaca, a pata dela, vou pintar de vermelha. Aí a gente vai

0: Saber.
1: Aí o pessoal foi lá e pintou também, ele pintou de vermelha. Naquela noite o pessoal foi lá e pintou também a vaca do Joaquim. Aí ficaram do Joaquim e do Manuel pintadas as unhas vermelhas. Chegou de Manuel, Joaquim, olha só que puto raio que de sacanagem que fizeram aqui. Acabaram de pintar também a unha da outra vaca, agora não sabemos mais qual é que é a minha nem qual é que é a tua. Ô, Manel, fica quieto, não conta pra ninguém, mas nós vamos pintar a orelha, lá dentro da orelha da vaca, de vermelha. Aí o cara foi lá e pintou de vermelha, o Manuel. Chegou no outro dia, o pessoal, por sacanagem, pintou também a orelha da outra vaca. Aí o Joaquim, brabo, invocado, falou assim: ô Joaquim, é impossível, pintar a vaca também de novo, pintar a orelha dela de vermelho. E agora? Ô Joaquim, sabe de uma coisa? Vamos fazer o seguinte, tu fica com a vaca preta que eu fico com a vaca amarela.
2: Não. Como é que é aquele negócio que o cara falou assim,
1: Diga.
2: Aquele que o cara perguntou, por que que todo português é Joaquim e Manuel?
1: Não... Oh, mas que barbaridade, a pessoa tá falando que em Portugal só tem Manuel e Joaquim. Tu acha que é verdade, Joaquim? Sei lá, Manuel.
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2: Instagram. Boa.
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2: É verdade, né, Martinho? Mas tem também Cristiano, né?
1: Não sei, tem Cristiano Ronaldo, né?
2: Cristiano Ronaldo. Como é que é o nome do técnico do Palmeiras ali?
1: Do Palmeiras, é. Ah, pô, Joaquim.
2: E o do Grêmio, Manuel? Eu não lembro, mas é. Eu não lembro como é que é, mas o do Grêmio ali, como é que é, cara? Não, ele é tão ruim que eu nem marquei o nome, eu sou gremista, né? É o português, vai pra Portugal, vai lá com os Manelas. Que barbaridade, Martinho. Mas fala aí, o que que tem aí de bom, Martinho?
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2: Inclusive, o Antenor mandou música aqui, ó. A gente vai rodar a moda dele.
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2: Mais querido. Pensa no elefantinho querido.
1: Ô, Joelito, tu sabes como se coloca 5 elefantes dentro de um Fusca?
2: Não sabe?
1: Não sabe?
2: Não.
1: É 2 na frente e 3 atrás.
2: Mas não cabe, Martinho.
1: Bota 2 na frente e atrás. E tu sabe como é que se coloca 5 girafas?
2: Não.
1: A gente tira o elefante e bota eles.
2: É, o Fuquinha é grande esse.
1: Ah, se a tua mãe tivesse aqui.
2: Qual?
1: Ah, se a tua mãe tivesse aqui.
2: Por quê?
1: Soubesse do pessoal que assaltou aí, a moça tinha um diamante no dedo. A moça tinha um diamante no dedo e tá viajando com o pai dela, dentro de um Fusca. Aí os bandidos chegaram e mandaram parar o Fusca e foram assaltar. Aí assaltaram o casal e levaram o Fusca. Aí diz o pai assim: ah, minha filha, a coisa que eu mais fiquei triste é porque você tinha aquele diamante, aquele anel de diamante, e que levaram também. Não, pai, ó, na hora que eu vi os bandidos, eu arranquei o anel e coloquei aqui dentro da minha calcinha e escondi ele aqui na minha calcinha, ó. Aí disse: pai, pois, se a tua mãe tivesse vindo, tinha escondido o Fusca também.
2: Pequeninha, né? Pequena, garçola. Mas então tá, Martiago, 10:11, é hora de música. Quero dizer pra você, Martiago, o que que eu tenho pra dizer pra você? Deixa eu ver, Martiago. Ah, você já falou da Jumbo?
1: Já.
2: Então tá, próximo bloco a gente fala da Hexa, tá bom?
1: Manda ver.
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1: Então.
2: Tá, ali é a Dona Lu ali. Ô, Martiago, quem me pede música aqui é a Doroteia. Manda pra todo mundo que tá ouvindo. Ah, o Valmir mandou aqui, meu amigo Valmir. Ô, Valmir, tu é gremista também, Valmir. Botou que é o Luiz Castro, então tem Luiz também, Martiago.

0: Luiz Capri
1: Joaquim. Luiz Castro. Mas ô Valmir, que tu não sabe que ele é Joaquim Luiz Castro. Valmir. Deixa eu ver aqui, ó. Pessoal, não dá pra gente colocar áudio, tá? Então o pessoal tem que mandar escrito aqui. Valeu, Valmirzão. Diz que é gremista também. Então tá, gente boa por demais. Não que os colorados não são, né? Mas, né? Sabe como é que é, né? 10 horas, 12 minutinhos é hora.

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2: Pois então, vamos lá, minha gente. E aí, aquele padre lá no interior, né? Não tinha carro, não tinha cavalo, andava a pé, aquele chapelão na testa, uma bolsinha, sim, balançando, lá vai ele cortando as fazendas. Aí tava passando embaixo de uma figueira, de repente alguém lá em cima: ô, seu padre, a bênção! O padre levantou os olhos pra cima. Era uma menininha lá dos seus 11 aninhos lá em cima, lá, que tava. Ele olhou assim: ô, minha filha, desce daí, ó. Pega esses 20 cruzeiros aqui e vai comprar uma calcinha pra ti.
3: Ué?
2: Mandou comprar uma calcinha. É. Tava desprevenida, né? Pega esses 20 aqui e vai comprar uma calcinha pra ti, vai. Aí a filha foi, correu em casa e contou pra mãe: mãe, eu tava lá em cima da figueira, assim, assim, o padre passou embaixo. E aí a tá.
3: Contou a história.
2: Contou a história. Aí a velha pensou assim, né? Opa, então eu vou ver se ganho também as trocadinhas do padre. Calculou assim a hora mais ou menos que ela ia voltar, né? Aí que ele ia voltar. Aí correu, subiu em cima da figueira e ficou aguardando o padre.
3: E lá veio o padre.
2: Lá veio o padre. Cansado, andando a pé, suando, aquele interiorzão do nome de Deus. Quando ele meio desanimado na vida, assim, né? Balançando a pastinha dele. Quando chegou embaixo da figueira, a mulher lá de cima: a benção, seu padre! Aí ele olhou pra cima, botou a mão no bolso: pega esse 10 aqui e vai comprar uma gilete, vai.
3: Ai, meu Deus do céu, Matheus. Essa foi boa.
2: A gilete. Eu não entendi muito bem, mas eu tô contando.
3: Eu não entendi nada.
2: Entendi nada, mas tô contando.
3: Será que era pra descascar laranja? 10h26, índio rei. Vamos que vamos, dele que dele. Pra falar de quem, Matheus? Ah, sim. Ah, hoje a gente recebeu a visita aqui, ó, tá ali, rapaz, que mulher bonita, aquela marvada, a dona Lê.
2: Não faz propaganda.
3: A dona Lê. Ô, Lê, vem cá falar da ex aqui, Lê. Ela disse que não, tem vergonha. 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
0: 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Ok, 10 horas 30 minutinhos, é hora também de falar da DM, manda aí, tchê.
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0: 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Ah, mas eu crio ovelha, não tem problema, eu crio peixe. Tem então, problema também. Ah, eu tenho vaca de postura. Ah, não, vaca de postura não, vaca de leite, né? Galinha de postura.
1: É.
0: Vaca de postura é boa, né?
1: Essa é a vaca de postura.
0: É, ela põe leite, né? Mas daí, pessoal.
1: A vaca de postura é aquela que faz leite em pó.
0: É. Ô, Martiago, mas é tudo que é tipo de animal. Tem cada animal tem a sua ração específica para que ele possa vir com saúde, que é muito importante, né? Uma vaca que tem bastante saúde, ela também dá bastante leite, né, Martiago? Uma galinha que come bem, come direitinho, tá com a saúde em dia, vai pôr o ovinho.
1: Tudo legal, né?
0: Todo um por dia.
1: Tá engordadinha.
0: Sabe que não é um por dia, né? É 28 por mês.
1: É 28.
0: Tem um diazinho ali, outro, que ela vai dar aquela falhada. A galinha falhou. Não é que ela falhou. É porque é 28 ovos por mês, Martinha. É o ciclo de 30 dias, 28 ovos. Sabia disso?
1: Sabia.
0: É. Não é que eu estudei, eu fiquei cuidando da galinha. Tinha umas três.
1: Fizesse colocando no papel?
0: É. Vamos de música? Então vamos, fala aí pra quem quer mandar uma música.
1: Ah, eu gosto de mandar sempre as músicas pro meu pessoal de lá, né? Lá da Isara, que estão sempre me escutando. Mas eu quero mandar pro pessoal lá da Agronova Agropecuária, lá para o Leandro e a sua esposa.

0: esposa, para o seu filho também, todo o pessoal lá, a Nora também, né? A Nora do Leandro, e ali na Vila Nova, na Agro Nova, e também lá na Agro São Rafael. 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Um grande abraço aí para o Leandro e todo o pessoal.
1: Marciago, vou trazer um pupurri aqui dos serranos, de Chão Batido e o Rancho de Beira de Estrada, Marciago. Faltando 27 para as 11. Bom dia, tchê!

0: Obrigado.
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16: Agora 10h46, né?
17: Como é que é? Quase que errei tudo.
16: Quase que errei tudo. Então, eu tava pensando numa, depois esqueci, acabei pensando noutra. Pois é. Deixa me ver qual é que eu vou soltar para vocês aqui. É, tá, pá, daqui para de lá. Tô mais perdido que Blanche Bocanivete. Bom, vou contar isso aqui então. Diz que Oktoberfest é aquela festa do chopp lá em Blumenau.
17: Blumenau.
16: E aí o Fritz e a Frida já com seus 60 e poucos anos,
17: nossa,
16: 70 anos.
17: Senhora.
16: Foram a lá também a Pepe. A Pepe Chopa. Muita birra, Chopa. E foram pra festa, e ficaram lá, ficaram festando. E aí, quando ficou bem tarde da noite, já com carro cheia, diz a Frida: ô Fritz, fomos um porra que eu tô muito cansada já, e eu quero dormir. E aí, eles morravam ali perto do festa, onde estava o Oktoberfest, e aí foram indo embora. E aí eles passavam num ponte de arame, tinha uma ponte de arame que subiu.

0: o rio de Plumenau, tem uma ponte de arrame, né? No rio de Plumenau. E aí os dois estão passando em cima da ponte de Plumenau. Aí o Fritz chegou e disse: vamos passar, vamos mais depressa que eu tô com chegar em casa. E a Frida falou: eu não tô mais com pressa porque eu tô com vontade de fazer xixi. Eu tô muito cansada.
1: Ó.
0: E eu tomei muita chopa e agora eu quero fazer xixi que eu não quenta mais.
1: Isso é a Frida.
0: A Frida. Aí eu fiz, então faz uma festa aí, mas eu passei aqui em cima do ponte. Faz aí mesmo, não tem quem espiando nós, olhando nós, faz aí. Aí a Frida puxou com a mão assim pro ladinho, a calça pro lado, né? E começou. Aí de repente ela olhou pra baixo e falou lá: ô Fritz, olha lá embaixo, um canoa. Que canoa? Aquele lá é o sombra do teu pomba.
1: Crê. Tá louco, Martinha.
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1: Deus me livre de Deus, né? 10h49, Martinha. Não é sombra ali, é 10h49 mesmo, mas vai. Ai, Martinha. Pequena canoa. Só imagina. Ô, Martinho, mas vem cá, me conta aí o BG, Martinho. O que, que tem de bom?
0: Ai, ai, ai, dor de barriga. Só falta hora que eu venho entender. Mesmo pro clima de pressa, não tenho hora pra voltar. Só falta hora que eu venho entender. É, no mercado de BG tem muita coisa. Tem muita coisa. 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
1: Uma chuleta boa. Tem morcilha? Tem morcilha, tem, tem sim, morcilha. Senhor. Te concentra aí, Martinho. Vai que dá agora.
0: Já foi meu chuleta, eu lembrei daquela, né? Quando o cara quebra do lado do braço é bracelete. Bracete, tem que bracelete.
1: É.
0: Mão é maneta, né?
1: É.
0: Punho, bom deixar pra lá.
1: Como é que é? Não, não piora o que já tá piorado, rapaz. O pessoal já tá, como é que é? O pessoal tá se recuperando aí.
0: Arrepiado.
1: Beleza, mas o BG fica ali no bairro...
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1: Cristo Rei, meu filho. 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
0: 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Um assim de porco. Mas carne, o preço da carne também é um preço muito diferenciado.
1: Muito bom. 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
0: Outra coisa também é quando tu precisa fazer um financiamento, um empréstimo, o que usar, de que maneira, ou aquilo que é necessário para você conseguir fazer tudo isso, né?
1: Aham.
0: É interessante.
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1: Beleza, Martiago, para finalizar aí, tem mais dois que eu quero que você fale aí. Antes de eu colocar o Davi do Itesc, eu gostaria que você falasse aí do pessoal lá da GR3.
0: Ah, que a gente corre, né?
1: Isso tem aí,
0: corre,
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1: Beleza, ó. O Davi eu vou colocar no próximo bloco, porque a gente já tá um pouquinho atrasado, Martiago. Então vamos que vamos, dele que dele, música na conversa, meu irmão. Vamos lá. Junei, seguinte, meu irmão, não consigo rodar áudio aqui, nem o seu Daltro, a gente sabe, tudo pessoal, gente boa, mas a gente não pode rodar áudio agora em período eleitoral, nem o Jace, meu amigo Jace Luiz, pessoal, todo mundo aí, ó, mandando texto, tá bueno? Mandar um abraço pra Dona Maria de Lourdes, ali do Cotovelo, jantar dançante hoje à noite, então 19 horas tem missa, depois tem jantar dançante. Então vamos nessa, ó. Chegando por aqui, o fundo da grota, meu irmão. Vamos lá, 10 e 5.

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0: Programação da Mampituba FM, vamos em frente agora 11:07. Vamos aqui trazendo você que tá na sintonia, você que está curtindo a nossa programação, muito obrigado, né? Muito obrigado aí pela sua companhia. 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
1: 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Você já tá indo embora, Martinhago? Vai voltar aqui?
0: Vou desejar aí um final de semana maravilhoso para todo mundo. Para quem não tem X aí, já fica pensando para botar X na segunda-feira, né?
1: É.
0: E a gente na próxima semana vai estar de volta, se Deus quiser.
1: Tá, beleza, Martinhago. Boa viagem, Martinhago. Mas tá chovendo ainda, Martinhago?
0: Tá chovendo bastante.
1: Um abraço então, meu irmão.
0: Tudo de bom aí.
1: Valeu. Tchau, tchau. 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
1: Valeu, Davi, Tesc Saúde, minha gente, você anotou aí, né? Bom dia, Martinhago, sou Orlando de Campo d'Água, toca música somente pra te amar, pra nós todos curtir neste dia de chuva e quero participar do sorteio do rádio. E da... Ah, o rádio da Exa, o Orlando Martins. E a gente vai fazer o sorteio agora, tá bom? Deixa eu ver quem é esse aqui que mandou. Juarez, Juarez, não dá pra gente rodar áudio. Nosso amigo Jaice, bom dia, galera da Rádio Mapituba. Manda pra toda a galera com o grupo Marcação. Tá chovendo aí. Tamo com ela aqui no bloco, tá bom, Jaice? Aqui tá chovendo muito, um bom final de semana para vocês. 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Tá bom, tchê? Bom, vamos aqui pro sorteio do rádio. Quem será que vai levar um rádio nesta manhã chuvosa de sábado, 29 de... agosto, hoje o dia de combate ao fumo. Então, gente, ó, dia de combate ao fumo. Ai, deixa eu ver aqui, ó. Elisandra, final do telefone 1281. Elisandra é de Sombrio. Ela participou, pediu para participar do sorteio do rádio também. Legal demais, Elisandra. O seguinte, ó. Você tem que tá seguindo a Exa, tá? Depois a gente te chama ali no zap pra você mandar ver, ok? Pra finalizar aqui, então, tá aqui, ganhou já o rádio. Ah, tá, agora o pessoal pode retirar o rádio ali na Exa Internet, que fica ali pertinho do Gias, como já expliquei, na Rua das Sombrinhas, tá bom? Bom dia, Irineu, é o Funcho de Torres, Praia Paraíso, tô na escuta, roda aí pra nós, choveu no campo. Olha, gente, eu não tenho mais tempo de rodar música porque também tô indo nessa. A gente volta a partir de sábado, né? Sábado que vem vamos estar de volta aqui, sábado, dia 5 de setembro. Um abraço a todos. Fiquem agora com a programação. Na sequência, aí depois do horário político, o Catiça Velho com a sua bailanta.

0: chovendo, choveu a noite inteira e tá chovendo.
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0: Alô, amigos, estamos começando aqui pela sua 99,5, a sua FM nativa. Mais uma bailanta do Catista. Vamos juntos em nome da alegria até as 16h. Vamos dando sequência no sabadão da 99. A festa gaúcha no seu rádio, que já começou às 8h, com eles que estiveram por aqui: Joelito Gomes, Irineu Matiago. E agora, depois do horário político, aqui estamos nós, com a certeza e alegria de poder contar com a sua companhia. Que possamos nós, então, nos divertir e fazer coisas boas. Que maravilha, que coisa boa. Portanto, indiada do extremo sul catarinense, litoral norte gaúcho, internautas de todo o planeta.
1: Olha, como ele é lindo.
0: Sim.
1: Nossa,
0: claro.
1: Mesmo.
0: Mamãe já dizia. Que maravilha. Indiada do extremo sul catarinense, litoral norte gaúcho, internautas de todo o planeta, o nosso extensivo carinhoso abraço a todos vocês.
2: Me levaram.
0: Clima gostoso, agradável aqui no extremo sul catarinense. 95% a chance de chuva, né? Mas nós estamos no enxutinho por aqui. 18 graus a temperatura aqui nos estúdios da 99,5.
2: Você é meu pai.
0: Verdade é?
1: Vem aqui. Coisa linda. Tô precisando tanto.
0: Vou não. Tô meio resfriado, pode acontecer de eu me molhar e eu também não sei o que me espera. Vai que seja aí na chuva, alguma coisa que eu tenho que fazer. Eu acho que eu vou ficar por aqui mesmo, né? Que maravilha, que coisa boa. Que possamos nós nos alegrar nesta tarde gostosa, fazer desta tarde a tarde mais alegre do rádio brasileiro. Meio-dia, 32, um minutinho.

Querido Deus maravilhoso e eterno Pai, aqui estamos nós diante da tua santa e amada presença. Queremos neste momento, nesta oportunidade, te agradecer, é claro, por o Senhor ter nos proporcionado este momento maravilhoso de aqui poder estar. Te agradecer pelas nossas vidas, pela nossa saúde, pelo ar que nós respiramos. Ser grato a ti, é claro, por tudo que o Senhor tem nos proporcionado.

0: chegado até aqui. E que, é claro, que o Senhor permita que possa assim nos esperar, que nós possamos então transmitir somente alegria a todos que estiverem nesta tarde, durante essas 3 horas e meia que aqui iremos ficar, transmitir somente alegria a todos que sintonizar o seu radinho aqui nas ondas sonoras desta emissora onde estamos. Nós assim oramos e assim te agradecemos para a honra e glória do teu santo e amado nome. E para abrir o programa de hoje, vamos trazer ele, Romário Gaúcho, para matear com Deus. Aí está.
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0: com Deus, aqui na Bailanta do Catiça. Vamos juntos, agora meio-dia, mais 39 minutinhos. A Bailanta do Catiça no seu rádio, um pouco mais pitoco. Por enquanto estamos aí, iniciamos aí o período eleitoral e por esta razão, então, aí nós começamos um pouquinho mais tarde. Mas que maravilha, saber que você está ligadinho comigo, nos dando a honra, a alegria da sua participação, da sua companhia. E é claro que nós vamos retribuir esse carinho, sorteando para você no final do programa um lindo radinho, viu? 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Com ele, nosso amigo tio Sérgio, velho. Gente boa. Muitas mensagens chegando por aqui. E a primeira de hoje nos diz o seguinte: buenos dias. Podemos aí tocar Batendo Água com Luiz Marenco? Um abraço aqui de Capão da Canoa. Obrigado pelo carinho, meus amigos de Capão da Canoa, nos dando a honra e alegria da sua companhia. Boa tarde, um abraço, meu amigo, é o Adalto de Arananguá. Coloca aí uma música boa pra mim, que estou de aniversário amanhã, e me coloca no sorteio, meu nobre. Grande abraço, obrigado pelo carinho. Um final de semana abençoado para você aí e um feliz abençoado aniversário também. Que Deus abençoe sempre com muita paz, muita alegria e muitos anos de vida também. Quem mais aqui? Vamos lá.
1: Boa tarde, amigo Catiça.
0: Boa tarde.
1: Bom trabalho.
0: Obrigado.
1: Que Deus abençoe você e sua família.
0: Sim.
1: Deus abençoe a minha família, família, nossos amigos.
0: Tá certo.
1: E a música eu vou pedir Pilares.
0: Pilares.
1: Bom final de semana e obrigado.
0: Então tá certo, grande abraço, obrigado pelo carinho. Deixa eu ver quem mais aqui deixou seu recadinho também. Vamos lá.
2: Ô, Catiça.
0: Buenas.
2: Boa tarde, tudo bom? José Anastácio aqui de Lagoão.
0: Opa!
2: Catiça, quero pedir uma música do Serrano, escolhe, tá?
0: Tá certo.
2: Qualquer uma, Serrano é bom. Pra mim, pra minha esposa, Dona Eliane. Para todos os ouvintes.
0: Sim.
2: Quero te dizer que sou um ouvinte assíduo, mesmo que não ligue todos os sábados, eu não mando mensagem, mas estou sempre ouvindo, tá?
0: Tá certo, obrigado, querido.
2: E se tiver algum sorteio de alguma coisa, quero participar, claro.
0: Tá? Perfeito, então.
2: Um abração para ti, para tua família, para todos os ouvintes, tá? Que Deus abençoe a todos nós.
0: Amém.
2: Um grande abraço, Catiça.
0: Valeu, querido. Grande abraço. Obrigadão. Maravilha, que coisa bacana. Agora meio-dia, 43 minutinhos, 42 minutinhos, melhor dizendo. Vamos abrir o programa de hoje com ele, Luiz Marenco, Batendo Água. Aí está a nega e o Joma, a Dita e o Tadeu. Deus o livre, grudado no empim com pipoca. Boa o cardápio, né? A empim e pipoca. Deus o livre.

nona do Jajá que dizia: querido do Jajá, embaixo desse sol, molhando as verduras pra vó. Claro, 4 pés de maconha no meio das verduras da véia, como é que não vai molhar?

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bem, agora são 3:55. Que maravilha! Vamos nós por aqui. O tempo é pitoco e passa muito rápido também, verdade, né? 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Que maravilha! Muito bem, telefone tocando, né, Tia? Mas nós não colocamos as ligações no ar. 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Muito bem, vamos lá. Deixa eu me ver quem está comigo por aqui. A Mana Nelim, Três Cachoeiras, está ligadinha, mandando pro neto Davi e também pra Ana Clara, sua neta. Estiveram de aniversário dia 25, também dia 23, né? Ou seja, dia 23 e 25, né? Tá certo? Grande abraço, obrigado pelo carinho. A dona Catarina e o seu Jaci, lá em Jacinto Machado, estão de radinho ligado, mandando pra toda a família.

0: Tá bom, dona Catarina? Um abraço carinhoso a todos vocês, né? Toda a família aí. Tem alguém de aniversário aí, né? Você me falou e não consegui anotar na corridinha, mas enfim, vai o nosso abraço, nosso muito obrigado pelo carinho. Meu amigo Valdir do Passo de Torres, tá ligadinho comigo também, meu nobre. Grande abraço, obrigado pelo carinho da sintonia. A Loura de Forquilinha também tá ligadinho comigo. Minha amiga Loura, grande abraço, obrigado pelo carinho. O que a Loura diz aqui? É, boa tarde, lindo. Olha só o tamanho do estrago. Um abraço é a Loura Ferrari, da Forquilinha, e quero ouvir a música Valsa das Flores. Tá certo, só tem flores e valsa também, né? Então tá certo, não temos essa música na programação, mas vamos rodar uma valsa bacana pra você aí, tá certo? Quem mais aqui deixou o seu recadinho, vamos ouvir? Inclusive mandou uma foto aqui que eu vou ter que contar um negócio, né? Estrago é mais cheio que congestão de melancia quente. Vamos lá!
1: Penas, tio homem!
0: Opa, tio homem!
1: Escutando aqui da Alemanha!
0: Opa!
1: Toca pra nós aí! Rebeldia com o Arthur Moraes, oferecer pra todos os homens que estão na escuta aí. Amigo, parceiro. E vamos que vamos pelear mais um pouco nesse mês aí. Tá acabando, tudo tibão, grande abraço, valeu.
0: Então tá certo, meu nobre, grande abraço, querido, obrigado pelo carinho. Meu amigo alemão da cachaça também deixou seu recadinho antes, porém deixa eu ver quem mais deixou seu recadinho por aqui.
2: Abraço, Catiça. Opa. Manda aquela pra nós, dia de chuva com o Walter Moraes.
0: Opa,
2: Mandar pra todos que estão ligados na Rádio Nativa, que é o Xandão Bagual.
0: Opa, Xandão, tá certo. Vamos lá, quem mais aqui deixou seu recadinho? Agora sim, meu amigo alemão da cachaça. Fala, meu nobre, conta, chora pra nós aí.
3: Olá, meu grande amigo Catiça.
0: Opa.
3: Aqui é o alemão da cachaça, falando diretamente aqui de Rio Manho, na casa do meu amorzinho. Meu amigo Catiça, eu quero oferecer uma música para minha esposa, minha namorada, minha amiga, minha companheira.
0: Sim.
3: Meu amorzinho.
0: Sim.
3: A Eliane Mesari.
0: Eu
3: ofereço aquela música do Ernesto Nunes, Uma Grande Mulher, para ela.
0: Uma Grande Mulher.
3: E ofereço pro meu filho Davi Mesari. Ofereço pro meus casais de amigos, a Fran Nikoski e o namorado Cláudio, lá de Forquilinha. O Aldo e a Ana, de Criciúma. A Solângela e pro esposo aqui de Rilmanha. O Antônio Luiz, aqui de Rilmanha, mais conhecido por Palhoça, meu grande amigo. Pro meu amigo Nélio e a Ivone, lá de Cocal do Sul.
0: Sei.
3: Meu grande amigão, o Flávio Figueira e a esposa. E o enteado dele, nossas belas pessoas.
0: Tá certo.
3: Um abraço aí do Alemão da Cachaça, representante dos vinhos Demeter.
0: 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Que maravilha. Meu amigo Valdir deixou o recadinho aqui, meu amigo Valdir, gente boa de montão. Cadê o Valdir, rapaz? Ah, rapaz de Deus. Não é que eu achei o vivente velho? Então tá certo. E eu acho que ele botou umas palavras aqui em inglês. Deixa eu ver o que que ele falou aí. Porque a escrita só voltando pro Mobral, né? Deus do livro.
4: Meu grande amigo, tô te escutando.
0: Barbaridade.
4: E o que tu tocar aí pra mim, pra nós, pros teus ouvintes, pra meus amigos todos.
0: Tá certo.
4: É bem-vindo.
0: Claro.
4: Grande abraço, meu amigo. E vê se quando tirar a escama do peixe não estraga a pele dele, tá?
0: Claro que não. É verdade, não pode comprometer, né, a qualidade e muito menos arranhar a pele, como dizia minha mãe, né? E uma outra questão também, né? Cuidar pra banha não passar do ponto, né? Um peixe que nem aquele ali que tu me mandou a foto ali, tem que ter um cuidado muito grande, né?

Um peixe daquele ali, eu entro mar adentro sem saber nadar, né? Deus o livre. Deus o livre, que coisa de louco, né? 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Madrugada, bem na hora. Maravilha! 13 horas, 10 minutinhos agora. 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Entendeu? Que maravilha, que bom. Agradeço, né, tia? Então tá certo. Olha, os comerciais aqui eu tô fazendo rapidinho por causa do tempo que a gente quase não tem, né? Que o tempo ficou pitoquíssimo agora. 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Que maravilha, meu amigo gaúcho de Dom Pedrito. Tá ligadinho comigo, né, tchê? Um abraço carinhoso, obrigado pelo carinho da companhia. Meu amigo Vitor de Souza, boa tarde, Catiça. Vitor Mariosa na sintonia. Aqui de Santa Rosa do Sul, toca o Zaldir e Carlos Magrão, a música Lago Verde Azul. Quero participar do sorteio. Claro, meu nobre, tá participando. Então tá certo, vamos de música para os aniversariantes da semana, do dia. Gilson Paim, parabéns, crioulo. Aí está.

Alto Musical Os Serranos, moçada! Mando meu abraço a esse grande comunicador e a todos os seus ouvintes. E claro, né, Che? Roda uma marca dos Serranos aí, Catiça, daquele jeitão que só tu sabe. Vamos que vamos, louco, velho! Saúde e sucesso!

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Muito bem, agora são 3 horas ou mais 32 minutinhos e a Bailanta do Catiça seguindo por aqui. 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Que maravilha. 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Mais ou menos por aí, né, tia? Então tá certo. 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

0: 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Vamos lá, muita gente boa chegando por aqui. Deixa eu me ver aqui o que diz a nossa amiga Elionita, ela que é lá de Nova Veneza, nos dizendo boa tarde, Catiça, Elionita, e eu quero a música do Baitaca, Fogão a Gás e Fogão a Lenha. Eu me viro por aqui, se tiver chovendo eu vou no Fogão a Gás, se tiver muito frio vou no Fogão a Lenha. Então tá certo, o mais importante é meter fogo, né? Então tá certo. E vai para todos que estão na escuta e para vocês aí, obrigado, forte abraço, um ótimo final de semana, tá certo, Elionita? Grande abraço, querida. Obrigada pelo carinho da sintonia. Quem mais aqui deixou o seu recadinho também? Vamos lá.
1: Boa tarde, Catiça. Aqui é a Ilda da Costa Nune, São João do Sul.
0: Sim.
1: Eu gostaria de pedir uma música.
0: Sim.
1: A Rosa Branca. Ah, muito linda essa música. Eu adoro porque ela é uma valsa muito linda. Aham. E gostaria de oferecer pro Elemar Raupe.
0: Sim.
1: O José Raupe. Aham. O Vilmar Raupe.
0: Sim.
1: O Jean, a Luana, a Elô.
0: Sim.
1: A Ana.
0: Uhum.
1: E especialmente pra você.
0: Então,
1: eu gostaria de participar do sorteio do radinho. Queria tanto ganhar um radinho novo.
0: É?
1: Mas quem sabe hoje é o dia, né?
0: Quem sabe?
1: E que Deus abençoe o nosso dia de hoje. Amanhã e sempre.
0: Amém.
1: Se eu for atendida, muito obrigada.
0: Então tá certo. Um abraço carinhoso, obrigado pelo carinho da sintonia. Dona Hilda da Costa Nunes. Ah, gente boa, hein? Quem sabe hoje seja o seu dia de sorte, né? Vamos sortear daqui a pouco mais no final do programa, então, um lindo radinho, que é uma cortesia da Extra Internet e também aqui da Bailanta do Catiça pra você, viu? 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
0: Tem que dar boia pras coitadas, claro que tem que dar. Não sei se tem, não sei se tu ouviu direito. Quem mais aqui deixou seu recadinho? Vamos lá. Dizendo por aqui, boa tarde, Catiça, tudo bem com você? Claro que tá tudo certo. Sou a Eliane Sky e eu gostaria... É, Sky? É, Scan? Mão. Não importa, né? Eu só sei que ela tá ligadinha comigo, tá ouvindo eu me enrolar por aqui, né? Tá bom, Eliane? Ela diz assim, eu gostaria de participar dos prêmios aí do programa. Um abraço para você e sua esposa e também toda a família. E a música pode ser qualquer uma. É pro meu esposo José e aos ouvintes. Obrigado e um forte abraço. Ela não falou de onde, né? Hã? Hein, dona Eliane? Só me fala aí a sua cidade, tá bom? Quero ter o prazer aqui de divulgar aí a cidade de onde você está participando. E boa tarde, meu amigo Catiça, manda o Tibúrcio da Estância, aqui é o Neri de Deus de Maracajá, daqui a pouquinho vamos atrafuncar o Tibúrcio para nós ver o tamanho do estrago, tá certo? Quem mais aqui deixou o seu recadinho também, vamos ouvir, vamos lá.
3: Buenas, Catiça, velho.
0: Buenas.
3: Tudo bom, sombrio, muita chuva, aqui no mesmo aqui tá caindo água aqui, do cachorro bebê deitado, Deus me livre. Mas me toca o bairro da Doralice aí, conchegando pra mim aí, tá bom, guri? É uma boa tarde, um bom domingo e uma boa semana de chuva ainda, né? Deus me livre. Um abraço a todos que estão em sintonia com a rádio, tá bom?

Então tá certo, meu nobre. Grande abraço, querido. Obrigado pelo carinho. Vamos lá, quem mais aqui? É, meu amigo Ari Oswaldo Osório, de Tubarão. Oi, Catícia, boa tarde. É, tô chegando em casa agora, aí ligadinho na rádio. É, não esquece de tocar a dupla aquela, né? As duas aquela, Catícia. É, não tocaram ainda? A Trafunca aí, tá certo. Ele pediu a Tigra Marculina, a Chica Rufina e a Tigra. E por ali vamos nós, né? Então tá certo, ó. Agora 3:40. Falamos aqui. 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Que maravilha! Deixa eu me ver aqui o que falou a nossa amiga. Ela diz que é de onde? Eu vi ela escrevinhando, tá aqui. Ô, Catiça, sou de Araranguá. Um forte abraço, obrigada pela atenção. Tá certo, querido? Um beijo carinhoso pra você e sua família, pro seu Guaiaca também, que deve ser super gente boa, né? E quando eu falo em Guaiaca, quem dá boas risadas do nosso palavreado é o meu amigo Valdir lá do Passo. É um Guaiaca gente boa também, né? Deus do livro. Então tá certo, vamos de música. Alguém nos pediu ele, Vart Moraes. Dias de Chuva, aí está.

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0: Alá.

0: pedi uma pomadinha de cargador, uma redondinha.
1: Que pomadinha?
0: Meu Deus do céu. Aquele que tu bota... Aquele que tu enchufa no cargador de anda.
1: Que cargador, guri?
0: Cargador de linha do telefone.
1: Ah, um cargador. Ah, a avó pediu uma tomadinha, uma tomada.
0: Uhum.
1: De cargador.
0: Uhum.
1: Mas não uma... O que é?

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7: Muito bem, agora são 14h06, mais 6 minutinhos. 14h, mais 6 minutinhos. E a Bailanta do Catiça seguindo por aqui. Lembrando que no final do programa de hoje estaremos sorteando um lindo radinho pra você, viu? Não esqueça. É só você participar comigo, interagir, mandar o seu recadinho, seu nome, cidade onde mora, tá certo? Que nós vamos sortear um lindo radinho pra você. Presentear você, sendo assim grato pelo carinho da sua companhia de todos os finais de semana. Que maravilha. 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E muitas mensagens chegando por aqui. Vai mandando seu recadinho, viu? Não esqueça. Beijão preto. 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

0: 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Muito bem. Lá no garrão do país. É verdade, né? 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Gente boa! Muito bem, deixa eu me ver quem deixou o seu recadinho por aqui. Boa tarde, meu amigo Catiça. Queria mandar aí um feliz aniversário para o meu neto Miguel Macedo, de Siderópolis. É a vovó que ama demais, né? Que maravilha. Completando 11 aninhos de vida no dia 2 de setembro. Ah, então tá certo. É a minha amiga Rose de Siderópolis. Um beijo carinhoso. Obrigado pelo carinho, minha amiga Rose. Parabéns pro seu netinho aí, viu? Que maravilha. Quem mais aqui deixou seu recadinho? Vamos ouvir.
1: Boa tarde, Catiça.
2: Boa tarde, boa tarde.
1: Tá chovendo aí? Aqui tá chovendo. Uhum. Vamos ver se consegue aí, ou dá pra uma musiquinha do João Luiz Correia, Cambicho na internet. Ah, acho que é Cambicho, sim, na internet. Vê se tem essa aí na programação. Uhum. E rodei aí pra nós, um abraço aí, tudo bom. E vamos que vamos, só alegria.
0: Então tá certo, meu nobre. Ele é lá de... É, Vila São... Vila Conceição, né? O seu Geraldo. Um abraço carinhoso, querido. Obrigado pelo carinho. Ô, seu Geraldo, gente boa para mais da encomenda. E quem mais deixou o seu recadinho por aqui? Vamos lá.
3: Boa tarde, Cocinha da Santa Livre, Fruquilinha.
0: Opa.
3: Escutando o seu programa, meus parabéns, Catiça, pelo seu programa.
0: Tá bom, querido.
3: Aí toca uma do Porca Velha aí para todos os ouvintes aí. Uma boa tarde para todo mundo.
0: Então tá certo. Daqui a pouquinho já vamos atrafuncar mais uma. E uma especial do Porca Véia. Boa tarde, Catiça, velho, bem novinho. Eu funcho da Praia Paraíso. Roda pra nós aí, virou linguiça. Ai, a barbaridade que foi de louco, né, gente? Deixa eu ver quem mais aqui deixou seu recadinho.
4: Boa tarde, Catiça.
0: Buenas.
4: Que é o Santo, Santolino de Novo Horizonte.
0: Uhum.
4: Gostaria de participar também do sorteio do rádiozinho, que eu tô só aqui debaixo da cobertinha.
0: Opa!
4: Com os olhinhos de fora.
0: Uhum.
4: E vai pro Haroldo, vai pro Dalomba, pro Caboneco do Pontão.
0: Sei.
4: Pra esposa dele, minha tia Deversi.
0: Uhum.
4: Pra todos os ouvintes pro povo de Novo Horizonte.
0: Então tá certo, perfeito.
4: Chica Rufina, se der pra rodar.
0: Chica Rufina, mas já vamos atrafuncar na sequência. Tá certo, meu nobre. Grande abraço, querido. Obrigado pelo carinho. Quem mais aqui na corridinha também deixou o seu recadinho? Vamos lá.
5: Boa tarde, Catiça.
0: Buenas.
5: Toca pra nós de Baitaca, Frutas da Mata. João da Silva, Maurício de Torres. Ofereço pra todos os ouvintes, certo? Um abraço, tudo de bom.
0: Então tá certo, meu nobre. Daqui a pouquinho tem Baitaca, Frutas da Mata. Fogão a gás, fogão a lenha. Lenha molhada só faz fumaça, né? É pros defumadinhos mesmo, né? Deus o livre. 14 horas, 13 minutinhos, vamos de música. Quem nos pediu? Aí está a Rosa Branca. Fazer um chazinho, né?

0: Oh, meu Deus. Desse jeito, não.
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1: Muito bem, agora são 14 horas, mais 35 minutinhos. E a Bailando do Catiça no seu rádio, até as 4, o melhor da música gaúcha, o melhor do tradicionalismo. 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Entendeu mesmo? Tem certeza disso? Tô achando que não. Que barbaridade. Eu tô achando que dá. Mas vamos lá, né? Então tá certo, ó. 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Muito bem. 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Muito bem. Vamos lá.

0: Muita gente boa chegando por aqui. Tá te falando, tu não tá acreditando, né? O Arcélio e a Cláudia lá da Itapeva estão ligadinhos com a gente, mandaram um vídeo aqui de uma churrasqueira que eu vou te contar, né? Dá vontade de pegar a bicicleta e me bolear na chuva. Deus do livro. E segundo, estão dizendo por aqui, Catiça, estamos precisando de um radinho. É, um radinho de fundamento, né? É, para assar uma carne com mais alegria. E é claro que você é nosso convidado. Eu é que estou me convidando, eles não falaram nada, né? Mas eles que mandam o convite, para ver se eu não pego um guarda-chuva emprestado, né? E, se possível, aí toca Balseiros do Rio Uruguai. E para todos os itaquienses. Ah, muito bem. E também para os os ouvintes, os nossos amigos. Ah, então tá certo, né? Gurizada bacana. O nosso abraço, o Arcélio e a Cláudia. Ah, tá com, eu acho que estão escrevendo. Venha, estão dizendo aí. Se alguém tiver um guarda-chuva, tamanho família, para me emprestar, né? Eu acho que eu vou. Porteira aberta, Deus do livre de Deus. Não vão chegar a fechar a porteira na hora que eu estiver chegando, viu? Deixa pra fechar depois de eu estar dentro já. Deus do livre. Até um gato tá rindo aqui, né? Coisa de louco. Gurizada bacana, um abraço carinhoso, obrigado pelo carinho de vocês, viu? Uma hora dessa. Vamos combinar então, eu vou aí fazer uma visita para vocês, eu vou levar um radinho de presente, viu? Mas é claro que nós vamos ter que engraxar os beiços aí, porque essa churrasqueira aí, vou te contar, né? Ela tá apetitosa, a marvada da churrasqueira, que coisa de louco. Ei, seu Adão, diga, meu amigo, o que que tu quer, seu Adão?
1: Boa tarde, Catiça.
0: Buenas.
1: Bota aí para mim prego na bota.
0: Ah, é.
1: Agradecer para todos que estão ouvindo essa rádio e pro Vino.
0: Uhum.
1: E para ti aí.
0: Sim.
1: E olha meu radinho, né?
0: Uhum.
1: Tu lê o radinho aí para te trazer para mim. Sim. Ó, tô te esperando.
0: Então tá, espera aí eu, que eu vou aí levar um radinho de presente para ti, viu? Já falei para ti, tu foi contemplado aí, viu, ô, seu Adão? E eu vou levar um radinho aí pra ti, pode ficar tranquilo. Quem mais aqui?
2: Boa tarde, Catiça.
0: Buenas.
2: Toca aí. Fama de bagunceiro pra todos que estão na escuta, Nação Colorada também, vocês da rádio, pra minha esposa Guerra, pra galera da Paraíso.
0: Aham. Então tá certo, meu amigo Vino. Gente boa por demais, lá da Praia Paraíso, né? E quem mais aqui deixou o seu recadinho também? Vamos lá, meu amigo. O Rafael de onde, meu amigo Rafael? Fala aí, Xê.
3: Ô, Catiça, manda uma musiquinha aí, cheguei de botoneio pra nós. Nós estamos escutando aqui no rádio aqui.
0: Ah.
3: O Rafael daqui de Balneário Rincão.
0: Ah, sim.
3: Chiquito e botoneio.
0: Aham. Chiquito e Grupo Bordoneio. Meu amigo Cid, fala, Cid.
4: Boa tarde, Catiça. Aqui é o Sidney Santos Ramos de Torres.
0: Aham.
4: Sou motorista do Beira Rio Supermercado do Passo de Torres. Queria participar do sorteio do radinho aí.
0: Uhum.
4: E oferecer uma música aí pra todo mundo desse programa Matateu aí maravilhoso que estão escutando nesse sábado chuvoso aí.
0: Sim.
4: Tá bom? Oferecer lá pra todo mundo do Morro dos Bichos lá, Roça Estância, lá o domingo depois de sábado lá.
0: Uhum.
4: O Alenir Borges, o Zezinho Borges, o Tonho.
0: Sim.
4: O Duca. Pra todo mundo, tá? E daí uhum. Bota meu nome aí pra concorrer o radinho.
0: Claro.
4: Tô louco pra botar a mão nesse radinho aí.
0: Então tá bueno. É, domingos. Lá de Roça da Estância, onde é que é lá? Fica antes da segunda-feira, né? E depois do sábado, Deus do livro. Que coisa de louco. Agora são 14 horas mais 44 minutinhos. 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Escuta o que eu vou rodar agora para te ver o que é coisa boa. Deus o livre. Olha aí o tamanho do estrago.

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6: Muito bem, agora são 15 horas mais 3 minutinhos. 15 horas, 3 minutinhos. E a Bailanta do Catiça no seu rádio seguindo por aqui, é claro. E muita gente boa chegando por aqui também, deixando aqui o seu recadinho. O Ari Osvaldo agradecendo aqui porque tocamos a música que ele nos pediu aqui. A Chica Rufina e a Tigra Marculina, também a moça lá de Guarapari, Espírito Santo, também deixou o seu recadinho por aqui. Vamos ouvi-la.
7: Oi, boa tarde, Catiça.
6: Boa tarde.
7: Como é que está, cara?
6: Bem.
7: Tudo bem, meu amigo?
6: Tudo certo.
7: Oh, 1.800 quilômetros distante de vocês, mas quero escutar uma música com o Baitaca.
6: Ah,
7: o meu filho Ezequiel que pediu, Catiça.
6: Sim.
7: Um abraço, meu querido amigo. Tudo de bom, Delcíria.
6: Gente boa, Delcíria. O que? 1.800 quilômetros nós fizemos no pedale, guria? Nós vamos de bicicleta. Vamos pelas beiradas, né? Vamos pelos atalhos e cheguemos lá. Deus o livre. Que coisa boa. Um beijo no teu coração, menina. Obrigado pelo carinho da companhia.
8: Boa tarde, índio velho.
6: Buenas.
8: Mandei pra nós com o Luiz Marenco, Pencão dos Touros. Oferecendo pra todo o pessoal que tá no rancho. E o pessoal das cavalgadas que sempre estão aqui pelas querências aí. Pessoal do litoral, de toda parte aí. Pessoal de Trevisa, meu amigo Carlos Piura. E a todos aí, o pessoal do Tropeiro da Tradição, que estão se preparando para subir a trilha dos tropeiros.

0: antiga Serra da Veneza, no dia 5 de setembro, o pessoal do Rio Mãe,
1: opa!
0: Aí, Turquilinha, por aí agora, que estão preparando essa cavalgada aqui no rancho, enfrentar a Serra da Veneza.
1: Que maravilha!
0: Que é Zé Valente, São Bento, Bom Jardim da Serra.
1: Então tá certo.
0: Um abraço
1: certo.
0: Pro amigo.
1: Valeu, seu Zé, grande abraço, querido. Muita chuva aí pelos pagos de Bom Jardim, aí em São Bento. Quem nasce em São Bento, o seu Zé? É, mas tem gente que diz que são bem tanso, mas eu não acho, não. Eu acho que são bem abençoados, né? É, mudar o discurso, né? Então tá certo, seu Zé, um abração, querido. Buenas Catiça. Se possível, é, romance do quê? Ah, do Petiço. É, Mitaí. É? É, coloca meu nome aí no sorteio, rapaz, do radinho aí. É, baita quebra-costela pra ti, Alexandre de Bituba. Ô, oh, meu amigo Alexandre, figuraça bacana, muito obrigado pelo carinho. E o Luciano de Freitas disse o que aqui, meu amigo Luciano? Tia Trafunca, che?
2: Luciano Prudêncio, da cidade de Torres, coloca meu nome aí, sorteio do radinho. Catícia, se eu ganhar esse radinho aí, tu tá convidado pro churrasco aqui em casa.
1: Opa!
2: Tem que trazer a carne, o espeto e o carvão, a churrasqueira eu tenho. Aí tu escolhe, se tu gosta de sal de parrilha ou sal grosso. Aí tu tá, traz a tua vontade também.
1: Tá certo, eu dou o domingo. Tá bueno? Ah, seu Zé. Não são bem tansos, são bem espertos, diz o seu Zé. Então tá bueno, seu Zé. Um abraço, querido. E aqui, seu Daltro, lá de Praia Grande, deixou seu recadinho, seu Daltro. Fala pra nós, che.
3: Boa tarde, Catiça.
1: Buenas.
3: Aqui é Daltro Maciel, da Praia Grande.
1: Sim.
3: Passando pra pedir a música. O Chorão.
1: O Chorão.
3: O meu filho Tito, lá de Caxias, que tava de aniversário dia 27. E já que tu vai dar o rádio, me bota aí na lista do que vai ser contemplado com o rádio do Caxias, tá bom? Obrigado, tchau.
1: Ô, seu Daltro, tinha uma música aí, eu acho que é do Genival Lacerda, né? Ela deu o rádio. A música dizia mais ou menos assim, né? Foi pra cidade do Rio de Janeiro, trabalhei um ano inteiro e fiz até serão. A vida do Paraíba não foi brincadeira. De servente de pedreiro pra ganhar o pão. Fiz economia, deixei de fumar, comprei um rádio de pilha e mandei pro meu bem. Fiquei muito revoltado quando regressei. O rádio que eu dei pra ela, ela doou pra alguém, mas ela deu o rádio. Ela deu o rádio e nem me disse nada, ela deu o rádio. É, ela deu sim. Foi pra fazer pirraça, mas ela deu de graça o rádio que eu comprei e lhe presenteei. O que tu acha, você? É um problema sério, rapaz, esse radinho aí. Mas tá fazendo sucesso aqui o nosso radinho, né? E tu te ajeita, seu Daltro, velho, gente boa. Quem mais aqui deixou seu recadinho? Vamos ver aqui, vamos lá.
4: Boa tarde, Catiça, tudo bem?
1: Tudo.
4: Aqui é Paulo César Nica, de Manoel Arroio Silva.
1: Sim.
4: Eu queria pedir uma música pra ti, do Ginete de Fronteira, do Porca Véia. Oferecer pra minha esposa Sônia. Todos os ouvintes estão participando do programa aí, tá? Beleza?
1: Gente,
4: estamos tomando um vinhozinho aqui e curtindo a tua rádio aí, né? Tem que fazer, né, guri?
1: Então tá certo.
4: Pra depois ir um bailão, mas
1: de hoje
4: pra gente engraxar a moto. Tá bom? Um abraço aí pra ti aí e sucesso aí pra ti, tá?
1: Tá certo, querido.
4: Tá bom, guri? Um abração aí e tudo de bom.
1: Um abraço forte, meu nobre. Obrigado pelo carinho, meu amigo Vino. O meu amigo Vino tá ligadinho. O Vino disse que deu rádio também, né? Um radinho velho que ele tinha lá. E agora que é o nosso aqui, né, Vino? Um abraço, meu nobre. Vamos lá. Meu amigo Cristiano da Seconfera está ligadinho. Ele nos diz o seguinte, Catiça, velho, meu amigo. 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

0: 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Meu amigo Cristiano tá dado o recadinho, né? 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Meu amigo Cristiano, especial pra você, que eu sei que você gosta demais dessa música. Pra você, a esposa Catrine, o Miguelzinho e o Arthur. É Miguelzinho o outro, ô Cristiano? Sei que o Arthur... Agora eu não tô lembrado, né? Do segundo filho aí de vocês. Mas vai pra toda a família aí, viu? Essa aí, ó. Escuta. Será que tu vai gostar?
1: É.

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2: Ai, que delícia.
3: Ai, que delícia. Muito bem, vamos lá, seguindo por aqui. Agora 15 horas mais 26 minutinhos, entramos já nos últimos suspiros. Deus do livre, Deus. Rapaz de Deus, o José Luiz mandou o que aqui pra mim, rapaz? Tem que contar um negócio, ó. É, figurinha que não acaba mais, né? Mas vamos lá. Deixa eu me ver quem mais por aqui. É, boa tarde, é o Juraci da Raizeira, e eu gostaria de participar do sorteio do Radinho, gostaria também de pedir uma música à escolha de vocês aí e oferecer para você e vocês aí da rádio, né? E a todos que estão na escuta e também para minha família, obrigada, estou na escuta e eu gostaria de ganhar o Radinho e eu gostaria de presentear você também, né? Não, a torcer para que você seja a sortuda. É ela ou ele que mandou aqui? Eu acho que é ela, né? Juraci? Juraci é um nome masculino e feminino, né? Bom, e como não tem foto de perfil, como dizia minha mãe, então tá certo. Quem mais aqui deixou seu recadinho? Vamos ouvir o nosso amigo Luiz Carlos Fagundes, de onde é, lá de Caxias do Sul. Fala, meu nobre aí.
4: De servente de pedreiro.
5: Boa tarde, Caxias. Fagundes, aqui de Caxias do Sul.
3: Diga.
5: Sempre ligado.
3: Meu nome.
5: Mamitou em todos os horários.
3: Sim.
5: E mandar mais um abraço aí pro Dralto.
3: Claro. Ah,
5: Dralto,
3: sim.
5: Dralto, velho.
3: Uhum.
5: Politiqueiro aqui pro Caxias.
3: Um
5: abraço ao Dralto.
3: Tá bom.
5: Sempre na audiência.
3: Perfeito.
5: Vamos ver se eu ganho o rádio aí também.
3: Claro.
5: Eu moro aqui em Caxias e um pouco em Rondinha.
3: Tá certo.
5: Abraço.
3: Só dizer aí, o Fagundes, que tu já foi sorteado aqui, viu? Não tá sabendo? Não acompanhou? Acho que foi sorteio, foi no sábado passado, que fosse o contemplado ou no outro já, não tô bem lembrado, tá certo? Quem mais aqui? Boa tarde, o Guilherme. Zucchinale, 3 Barras, Morro Grande. Ah, toca uma do Porca Véia, tá certo, meu nobre. Talvez não dê tempo dentro do horário, mas eu prometo deixar programado aqui, viu? Boa tarde, Catiça. Manda aí uma música pra todos de Dom Pedro de Alcântara. Na escuta do teu programa, uma do Porca Véia, lembranças, tá certo? E coloca aí o meu nomezinho no sorteio pra concorrer o radinho. Adenir? Adenir, tá certo. Forte abraço e um bom final de semana a todos, tá certo? Obrigado pelo carinho também, viu? Quem mais aqui deixou seu recadinho? Vamos ouvir o que disse. Ouvir não, vamos ler, né? Porque mandou na escrita aqui. Boa tarde, Catiça. Olha só o tamanho do estrago. Barbaridade. Gabriel Conte de Meleiro. Ah, trabalhando, escutando a bailanta do Catiça aí. Tá no trator aí? Rapaz, esses tratores aí são confortáveis demais, né? Mandou a foto aqui. Tá preparando a terra já pro plantio do arroz, né? Tá certo, meu nome? Obrigado pelo carinho, viu? Consegue pôr um abraço. Consegue o quê? Pôr um abraço aí ao Paraná do Grupo Cordiona? Ah, muito bem. Um abraço pra você. E pra galera que escuta aí, tá certo, meu nobre? Obrigado pelo carinho, tá certo, querido? Deixa eu me ver quem mais aqui mandou um recadinho, já não temos muito tempo, mas vamos ouvir mais essa aqui, vamos lá.
6: Boa tarde, seu Gatita.
3: Boa
6: tudo
3: tarde.
6: Tudo bem com o senhor?
3: Tudo bem,
6: gosto
3: o senhor também.
6: Gosto muito do seu programa.
3: Obrigado.
6: Do seu programa.
3: Sim.
6: E eu gostaria de fazer uma homenagem pro meu gênero, Paulo.
3: Aham.
6: A Paulo Abel.
3: Ah, sim.
6: Ele vai estar de aniversário dia 3 de setembro.
3: Aham.
6: E eu gostaria de homenagear com a música Cancioneiras Coxilhas.
3: Ah, Cancioneiras das Coxilhas.
6: Se for possível.
3: Uhum.
6: Tá bom? Um abraço. Sim. E se tiver aí no sorteio do radinho, me coloca no sorteio.
3: Uhum.
6: Sou Ilone Chaves,
3: uhum,
6: aqui de Arroio de Silva.
3: Ah, sim.
6: Balneário Arroio de Silva, Balneário Meta, tá?
3: Uhum.
6: Tá bom? Um abraço, obrigada.
3: Então tá certo, querida. Grande abraço, obrigado pelo carinho.

Anjo da Companhia. 15:31 agora. E mais uma vez, lembrando que hoje tem bailão, hoje tem arrasta-pé no Salão de Eventos, Recanto das Taquaras, todos convidados então, viu? Três grandes atrações, Mistura Musical, Os Tauras e Maico e Tiago, a partir das 19 horas. Lembrando que elas até as 19 horas não pagam, elas até as 19 horas têm passe livre. Salão de Eventos, Recanto das Taquaras, Estrada Geral, Vila São Cristóvão, em Santa Rosa do Sul. Mais informações através do 9958-2545. Com ele, nosso amigo tio Sérgio, velho, gente boa. Boa tarde, Catiça. O Orlando do Campo d'Água. E eu quero participar do sorteio do radinho aí, meu amigo Orlando. O Orlando, quase que todo Orlando tem apelido de Lando, né? Aí tinha um amigo nosso lá, foi receber um dinheiro de um camarada lá, disse, tu aproveita e leva dinheiro pulando. Deus, eu levei, ele chegou em casa num pé só, né? Pulou uns 3 quilômetros, mais ou menos, num pé só. Deus, eu livre. É, Francisco é Chico, Orlando é Lando, Antônio é Tonho. E Pedro, tem gente que chama Pedro, né? Inclusive tinha um amigo meu lá no Itati, tal de Pedro, aí chamavam ele de Peta. A mulher chamava pra tomar o café, ele dizia, vem cá, Peta. Coitado do Peta, né? Mas o coitadinho era feio mesmo, né? Hã? E ela dizia, vem cá, Peta. Hein, Valdir, esses apelidos, né? Tá doido, che. Então tá certo. Vamos que vamos, rapaz de Deus. Vou ter que falar. Nós vamos tocar mais umas duas modas aqui pra depois nós atrafuncar o sorteio, viu? Na volta. Alguém nos pediu Fama de Bagunceiro. E o Rincão dos Touros também, né? Com Luiz Marenco. Então vamos lá. Na medida do possível, nós vamos atendendo a todos com muito carinho. Vamos lá.

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0: Aí está ele, saudoso Porca Véia, lembranças. Que maravilha, agora são 15:53. Rapaz de Deus. E o final do programa chegou, mas nós temos aqui bem rapidinho. É, aqui o Adalto já está me perguntando para quem saiu o radinho, pois por enquanto não saiu ainda. Nós vamos já fazer o sorteio aqui, tá certo?
1: Ô, Catiça, retornando aí, agora a minha cunhada lá no fundão do Alegrete, lá no Quirumana.
0: Sim.
1: Acompanho vocês aí.
0: Ah, que maravilha.
1: Então, um abraço a eles lá e a todo o pessoal aí da Movitu. Um abraço, tudo bom.
0: Então tá bueno. É, Adalto, já te falo aí quem saiu, pra quem vai sair o radinho, tá certo? Já vamos realizar o sorteio aqui. Deixa eu me ver aqui bem rapidinho, vamos lá.
2: Boa tarde aqui, Zeca. Oi, do Arroio do Silva.
0: Opa.
2: Avelino.
0: Sim.
2: Oi, do Sidney Candioto.
0: Uhum.
2: É só conversar com ele que deve se lembrar da história. Certo? Mas só vai pra gente hoje. Baile da Mariquinha.
0: Baile da Mariquinha. Tá,
2: obrigado,
0: tá certo, meu nobre.
2: Tchau.
0: Um abraço, querido. Vamos deixar programado, né? As músicas que não conseguimos rodar dentro do horário, né? Deixa eu fazer aqui. Aliás, o sorteio já fizemos, então vamos. O nome do sortudo ou a sortuda? Mas a sortuda é ela. Eliane Scan. Será que é esse nome aí? De Araranguá. S-Q-A-I-N. Não sei como é que faria aqui a pronúncia. É Skyn? Skyn? Então tá certo. Eliane de Araranguá foi a sortuda. Pode retirar o radinho comigo aqui no próximo sábado, se assim desejar. Tá certo? Sem tempo pra mais nada. O negócio é fazer um paraquedas no palco. E por isso, nada melhor, nada mais importante que agradecer ele por ter nos proporcionado esta tarde gostosa, maravilhosa.

Para levar a Ti, Senhor, a nossa oração como forma de agradecimento por ter nos proporcionado mais uma tarde alegre, mais uma tarde de uma missão cumprida, de poder estar aqui e através deste microfone ter transmitido alegria a todos os nossos ouvintes. Pedimos a Tua graça e a Tua proteção, que o Senhor possa nos conceder um final de semana abençoado. Abençoa os nossos ouvintes, os nossos patrocinadores, os nossos colegas de trabalho, a direção desta emissora, como sempre assim te pedimos. E como forma de agradecimento, assim também te agradecemos, é claro, em nome do teu filho amado Jesus. E assim, vamos chegando ao final de mais uma Bailanta do Catiça de hoje, agradecendo a Deus por mais uma missão cumprida. Agradecendo a todos pelo carinho da sua audiência, a vocês que insistiram, tentaram e não conseguiram. O nosso muito obrigado pelo carinho da sua insistência, aos amigos do WhatsApp. O nosso muito obrigado pelo carinho da sua paciência. Como assim também agradecemos a cada um dos nossos patrocinadores. Com a permissão de Deus, eu prometo voltar no próximo sábado. Se assim lhe permitir, aqui eu estarei. Tenho todos um ótimo final de semana. Um beijo no coração de todos.

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